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0: Sabes, vou falar do meu pai um pouquinho. O meu pai é o mais grande exemplo que eu tive na minha vida. É um homem que tem 85 anos e que ainda tem essa força e todos os dias faz o exercício. É um garoto demais, meu pai. Ele adora o Brasil. Meu pai é um brasileiro. Meu pai passou 10 anos da sua vida, todos os dias, sempre que vinha eu, ele vinha comigo e passeava o Brasil. Conhece muito o Brasil, meu pai. Fala brasileiro, pai.
1: Eu falo também brasileiro como vós, bonito. Eu muitas vezes a Rio Janeiro, muitas vezes. Okay. Me gusta muito o Brasil.
0: Ok, pai. Um beijo muito forte e felicidades em nome do povo brasileiro, dos pais brasileiros.
1: Adiós, Brasil.
0: Um besito, padre. Um beijo.
2: Bom, agora, o meu patrão, meu querido patrão, que também é um pai para todos nós funcionários, gosta muito, muito da música Esqueci de Viver. Canta um pedacinho para Silvio.
0: Você tem a música aí?

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1: Esse é Julio Iglesias! Ah, que lindo! Que lindo!
2: Vai estar no
1: saco. Você é pra entregar pro Julio? É?
2: Vem aqui, meu amor. Vem aqui.
1: Tá bom, tá bom, tá bom.
2: Vem aqui, vem aqui.
1: Depois eu falo.
2: Vem aqui, meu amor. Vem aqui, vamos. Vem aqui, meu amor.
1: Vai dar um abraço dele. Vai lá. Vai lá, dá um abraço. Isso, um abraço pro Julio. Vai lá. Pronto. Vai, bora pra mim. Pronto.
0: Sei que vai ser amiga essa mulher.
1: Julio, eu queria agora mostrar pra você, pra vocês de todo o Brasil, esse prêmio que eu vou entregar para o Julio Iglesias. Eu nunca tive esta grande oportunidade. Vou entregar a Julio Iglesias, o disco multiplatina. Refere-se a 15 milhões de cópias vendidas no Brasil em toda a sua carreira!
3: Brasil!
1: Minha gente, olha que loucura! 15 milhões de discos em todo mundo, em toda a sua carreira!
3: Brasil!
1: 15 milhões de discos vendidos no Brasil! 15 milhões, olha, nunca aconteceu isso comigo. Entregar tão valioso presente.
2: Isso é o motivo especial em minha vida. Especial porque isto demonstra que eu não estava errado. Quando vinha a primeira vez a este país, faz 30 anos já, eu senti que o povo brasileiro era parte da minha emoção, que eu sentia como eles. E depois de tantos anos, de 30 anos, de pensar que as mamás, os papás, os pais fizeram tantas coisas por mim em tantos anos, a única coisa que posso falar é agradecer, beijar a todo o povo brasileiro com todo o meu coração por todos estes anos de bondade. É que pensem numa coisa muito importante. Até que eu tenha essa idade de não poder mais cantar, eu cantarei ao povo brasileiro, sem dúvida. É. E graças ao meu Gugu, meu amigo Gugu, que adoro de tantos anos, ao Magrão, que está aí arriba, que eu adoro também, a gente de Silvio Santos, SBT, há tantos anos, mas mais graças a todo mundo, mais graças ao povo brasileiro, que fiz que nós, Gugu, eu e a gente daqui deste programa, fiquem apaixonados todos os dias por vocês. Estou obrigado de vocês e com certeza sou brasileiro.
1: E a gente tem o maior orgulho de ser teu amigo também. Obrigado, Julio.
3: Brasil.
1: Carinho para Julio Iglesias, o nosso convidado especial, presente para os papais de todo o Brasil. Aí a Rede Nativa e a Rádio. A Rede Nativa de Rádio está trazendo hoje ao Domingo Legal 10 ouvintes do Rio, 10 de São Paulo, para um dia especial, porque essas...

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1: Olá, então para todos, mais uma vez, muito bom dia, sejam bem-vindos à Rádio Matosinhos Online. Eu sou o Adelino Costa e vou ficar consigo até às 17 horas. Claro que haverá a pausa para almoço, mas de qualquer forma tem sempre música, boa música aqui na sua rádio para você ouvir. E agora sim, vamos então lembrar que temos notícias e notícias aqui do nosso, da nossa área, Samamede em Festa e Senhora da Hora. E vamos então ficar com estas notícias. Vamos lembrar já o que se passou então no dia 11 de

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Bom, então, mais uma vez, muito bom dia. Sejam bem-vindos à Rádio Matosinhos Online. Eu sou o Adelino Costa, aqui com um pequenino problema que surgiu assim logo quando menos eu esperava, mas as coisas têm que, quando acontecem, têm que se resolver e, por isso, cá estamos para conseguir resolver aquilo que de vez em quando vai falhando. E agora sim, podemos lembrar que foi inaugurado um conjunto de habitações na Atriz Alva Alda Rodrigues. A entrega de novas habitações no âmbito do PRR foi entregue 11 de julho pelas 10 horas na Rua Horácio Marçal, Sonora, Senhora da Hora. Bom, podemos então fazer aqui um pequeno texto sobre estas habitações entregues, que é realmente vista com muita alegria, porque as habitações são sempre muito raras e a Câmara de Matosinhos, assim como as freguesias, estão empenhadíssimas em conseguir resolver, pelo menos, se calhar não todos, não é possível, mas a maior parte deles, resolver a maior parte dos daqueles que estão com muita necessidade de alojamento. Então, foi na Senhora da Hora, Matosinhos, entrega novas habitações na Senhora da Hora. No dia 11, aconteceu na sexta-feira passada, pelas 10 horas, foi inaugurado o conjunto habitacional Atriz Alda Rodrigues, na Rua Horácio Marçal, assinalando a entrega de novas casas a famílias do concelho. Este novo conjunto habitacional representa uma resposta concreta às necessidades de habitação, criando melhores condições de vida e reforçando a proximidade das pessoas que continuam a celebrar então o perdão, isto é assim, quer dizer, acontece estas coisas assim.

Pois muito bem, mais uma vez só tenho que pedir desculpa porque as notícias avançam muito rapidamente ou saem do local onde se encontram e depois é sempre um problema para poder chegar até lá. Mas dizia eu que foi neste novo conjunto habitacional que representa uma resposta concreta às necessidades de habitação, criando melhores condições de vida e reforçando a proximidade às pessoas e ao território. O projeto foi desenvolvido no âmbito do PRR, Plano de Recuperação e Resiliência. Rua Horácio Marçal, Senhora da Hora, 11 de julho, pelas 10 horas da manhã. Assim aconteceu, pela alegria de todos os premiados. Temos também, estimados ouvintes e cidadãos, no âmbito das comemorações do 20º aniversário da elevação de São Mamede em Festa à cidade, a Junta de Freguesia esteve a organizar um programa diversificado de atividades que decorreu nos dias 10, 11 e 12 de julho. O associativismo local representa um pilar fundamental na identidade e no desenvolvimento da nossa comunidade. Como tal, seria uma enorme honra contar com todos aqueles, sobretudo quando eu digo contar, pela presença enormíssima que apresentaram todos aqueles que queriam ver e gostaram finalmente de um desenvolvimento da nossa comunidade. Como tal, foi uma enorme honra contar com a presença de todos vós e da vossa estimada associação neste marco tão importante da nossa coletividade. Decorreu com o seguinte programa. 10 de julho, sexta-feira, 21h30, o local, a Mieira, Rua Arquiteto Fernando Lenhas, junto ao Parque Canino. O artista, ou os artistas grandes, atuações de Marcelo Alves e Xavier. No dia 11 de julho, aconteceu no sábado, às 21h30, o local Parque Urbano de São Mamede em Festa, junto às piscinas. O artista com um concerto de Adriana Lua e a fechar a noite o DJ Menasso. 12 de julho, domingo, Mercado Municipal, Nova Centralidade, 15 horas, concentração em frente ao edifício da Junta de Freguesia, Estiar das Bandeiras, 15h30 no Mercado Municipal de São Mamede em Festa, celebração dos 25 anos de elevação à cidade, 17 horas o encerramento das festividades com o concerto de Berg e Solo. Segue-se então agora o convite de noite de poesia. Sexta-feira, 24 de julho, às 21h15, completando música com Laurinda Dias. Haverá jantar, 20 euros, 10 poemas inclui sopa, arroz e panados, vinho e sumo, sobremesa e café. Excelente almoço para o preço que é, apenas 10 poemazinhos para poder estar junto na Associação de Pais com muita alegria. E boa mesa, pois. Então, as inscrições até ao dia 21 de julho, convite um ou uma amiga, convidando convívio poético e musical, acontece sempre na última sexta-feira de cada mês, 25 de setembro de 2026, sexta-feira, apareça, a tua presença é importante para todos nós. É, se calhar era importante que lembrasse aqui este famoso jantar. O jantar custa apenas 10 poemas,
Ou seja, já sabem, 10 euros inclui sopa, arroz e panados, vinho, sumo, sobremesa e café. Inscrições até ao dia 21 de julho. Convide um amigo ou uma amiga. Palestras no Rotary Clube da Senhora da Hora. Tema do mês: saúde materno-infantil. Saúde e bem-estar ao longo do ciclo de vida. Teremos então Susana Ferreira, especialista em saúde materna e obstetrícia, mas também a Fernanda Silva, educadora social. Senhora da Hora divulga: a saúde é a harmonia perfeita entre o que pensamos, sentimos e fazemos. Dando continuidade ao ciclo de palestras iniciando no ano rotário anterior, na próxima quinta-feira, dia 16, pelas 21h30, o Rotário Clube da Senhora da Hora levará a efeito a palestra Saúde e Bem-Estar ao longo do ciclo de vida, com as intervenções da enfermeira Sousa Ferreira e da educadora social Fernanda Silva. Estamos certos do maior interesse na temática, pelo que muito gostamos de ter a honra da vossa presença. Temos então mais notícias. 3 dias inesquecíveis. Cidade, uma história, um orgulho partilhado. Já lembrei e volto a lembrar as comemorações dos 25 anos da elevação de São Mamede em Festa, a cidade. De cidade ficaram marcadas por momentos de alegria, música, convívio e grande participação na comunidade. A todos os que estiveram presentes, artistas, associações, entidades, voluntários e a cada pessoa que fez para essa celebração, o nosso sincero obrigado. Foi a vossa presença que tornou esta data ainda mais especial. Reviva connosco alguns dos melhores momentos destas comemorações e continua a celebrar o orgulho de sermos de São Mamede em Festa. 25 anos de cidade, uma comunidade unida, um fruto que continuaremos a construir juntos. Agora sim, lembramos também que temos o Café Concerto de aniversário. Esta é uma nota do presidente Otávio Pereira de São Mamede em Festa, da Junta de Freguesia de São Mamede em Festa. Café Concerto de aniversário, 18 do 7 pelas 21h30, valor mínimo aos escuteiros, 2 euros. Clavezinhas de sol, sol maior e íris coros. Lembramos que e pedimos que venham celebrar os 30 anos do coro Clavezinhas de Sol e os 25 anos do coro do Maior Sol. 3025, local auditório do SESMI, Centro Escutista de São Mamede em Festa. E agora sim, ficaremos então com estas notícias aqui ligadas à Senhora da Hora e a São Mamede em Festa. Voltaremos já.

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São 11 horas e 47 minutos, está na sintonia da Rádio Matosinhos Online. Eu sou Adelino Costa com muita música e a transmitir através da plataforma digital para todo mundo. Aproveito para enviar um grande abraço ao Tiago Ribeiro, aqui que vai com muita responsabilidade enviando sempre notícias para que aqui na rádio possamos publicar. E então vamos então lembrar que o Tiago Ribeiro, da Junta de Freguesia da Senhora da Hora, enviou-nos então mais uma informação. Campo de Férias de Verão 2026, inscrições encerradas. A Junta de Freguesia agradece a participação de todos. Férias de Verão 2026. Informamos que as inscrições para o Campo de Férias de Verão 2026 encerraram hoje. A Junta de Freguesia da Senhora da Hora agradece a todos os encarregados de educação pela confiança depositada nesta iniciativa e pelo elevado interesse demonstrado. Está tudo preparado para mais uma edição repleta de atividades, aprendizagem, convívio e muita diversão para todas as crianças participantes. Todos os inscritos desejamos um excelente Campo de Férias de Verão 2026. Esta foi a notícia de que as inscrições encerraram e as férias de verão vão começar para todas as crianças. Um grande abraço para todos, boas férias e viva quem sabe. Um grande abraço.

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0: O quê?
1: Coisa da casa. 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

0: estradeira.
1: E o Central deverá assinar por 5 temporadas. A oficialização só não passou ainda porque Marco Silva quer contar com o defesa no duelo de meu frente ao Central.
2: Olá, muito boa tarde, mais uma vez, então cá estou de volta, espero continuar convosco até às 17 horas e 15 minutos. Entretanto, vamos falar um pouco de desporto e, sobretudo, o que se passa com o António Silva. Será a saída do Benfica? Não sei. Vamos ouvir.
1: Com Roger Schmidt e fez uma temporada irrepreensível. Se nos lembrarmos desse António Silva, da idade que ainda hoje tem, que é um jovem, eu diria que 20 milhões de euros é pouco. Mas também temos de nos lembrar que a situação chegou a este ponto, ou seja, já está a menos de um ano do final do contrato, e desse ponto de vista, se calhar 20 milhões de euros por um jogador que não é garantidamente um discutível nas opções de Marco Silva, presumo-se, quando estiver toda a gente em condições e apta e com o Mazaruz regressado, como também não foi na temporada passada com José Mourinho, se nos lembrarmos dessa circunstância, de que não é um titular indiscutível e que está apenas a um do final do contrato, eu diria que até pode ser um muito bom negócio, se formos ver por aí. E já agora também, lembrando que nos últimos anos o Benfica, por exemplo, por ter deixado arrastar situações de renovação, como por exemplo Grimaldo, Rafa, Sevillar, hoje em dia o melhor guarda-redes por 2 anos consecutivos da Série A. Se quisermos Diego Moreira, se quisermos Francolino, estamos a falar de muitos jogadores que hoje em dia, todos juntos, essas vendas ultrapassariam os 100 milhões de euros. Se quisermos, o Benfica aprendeu a lição. Pelo menos António Silva vai sair, se forem os tais 20 milhões que agora se falam, vai sair e o Benfica ainda consegue este encaixe de 20 milhões de euros. Portanto, isso quer dizer que o Benfica pode ter aprendido a lição e acho melhor, para todos os efeitos, sair por 20 milhões de euros do que sair daqui por um ano custo zero. Por outro lado, e para terminar, podemos é pensar e devemos pensar porque é que a situação chegou onde chegou, porque é que a proposta de António Silva foi feita tão tarde e porque é que perante uma boa proposta de renovação do Benfica, que é muito boa a proposta de renovação do Benfica, e uma ida para o Bournemouth, o António Silva prefere o Bournemouth. Isso é que deve inquietar um bocadinho os responsáveis do Benfica, e já agora também fizemos.
3: André, entre o sai e o não sai, neste momento e num futuro ainda mais próximo, Marco Silva pode arriscar jogar sem o António Silva, duelo com o Santa Gala?
4: Boa tarde a todos. Bem, o Santa Gala não é propriamente o Bayern, ou o City, ou o Barcelona. Mas eventualmente poderá ser arriscado agora. Também não sei de que maneira podes convencer um jogador que não quer continuar, em que ele próprio, segundo se percebeu, fechou mesmo definitivamente as portas ao Benfica, qual é a motivação dele, enfim, para prestar ainda esse último serviço. E estou a dizer isto enquanto não for realmente oficializada a saída do jogador. Percebo o problema do Marco Silva, mas neste momento a cabeça do António Silva deve estar muito longe da luz, e nisso estou de acordo com o Nuno. Houve aqui, a Benfica se calhar não geriu bem este dossiê, com certeza que não geriu, porque há 2 ou 3 anos, há 3 épocas, o António Silva valeria, ou o Benfica pensava que poderia fazer com ele 50, 60 milhões e tinha este ou aquele atrás, enfim. Provavelmente houve exageros, quis fazer deste jogador o que ele ainda não era, a despeito da excelente época de estreia dele, foi com o Schmidt, de facto. E pensávamos que estávamos ali com defesa com muitos anos para a seleção. A verdade também é esta, e temos que dizer, ele não teve a evolução que se esperava, ele teve a suprema infelicidade de os erros que ele tem tido, são normalmente erros ligados a golos ou a jogadas. O Otamendi erra muito também, mas felizmente para o Otamendi nem todos os lances do Otamendi dão em golos. Infelizmente para o António Silva, ele está sempre muito ligado a golos, a consentidos, a falhas. E esta exibição dele na contra o Flamengo também não ajudou, a maneira como ele se deixou bater no lance do segundo gol, e depois, pelos vistos, pelo que se percebe, a incapacidade dele de aceitar críticas. Enfim, acho que é uma pena tudo isto, porque é um produto do Benfica. Eu acho que ele é um bom jogador, se calhar não é tão bom como ele próprio julga que é, e desejo-lhe a maior sorte na Premier, com uma certeza absoluta. É bom que ele também perceba, os maus não estão sempre do outro lado, não é o mundo que o quer tramar, e aconselho a ter muito mais foco e muito mais disciplina, porque na Premier vai encontrar o tipo de dificuldades que aqui só encontrava 2 ou 3 jogos por ano.
3: Steve, continuando a falar sobre a evolução do António Silva, para ti o Bournemouth é o clube certo para a progressão dele?
0: Boa tarde. Tenho as minhas reservas relativamente a isto. Eu acho que ele, o Bournemouth, vai encontrar algo que ele já não tem no Benfica há algum tempo, que é o carinho da estrutura. Pessoas que efetivamente acreditam nele. Sair deste foco adverso no qual se tornou o Benfica, muito pelo que o André explicou aqui, mas também porque, a certa altura, o António se tornou um bode expiatório de problemas coletivos do Benfica e era muito fácil apontar o erro ao António quando os erros começavam muito mais à frente, ou seja, eram erros que começavam com maus posicionamentos da equipa, do ponto de vista coletivo, e ficava muito exposto o António e também o Otamendi, porque o Otamendi está longe de ser um exemplo de qualidade nas últimas épocas do Benfica. Eu aqui várias vezes fui dizendo que achava descabido o Benfica consecutivamente renovar o contrato de Otamendi. Portanto, na minha opinião, no Bournemouth terá um enquadramento muito diferente, mas também muito exigente. Portanto, a exigência da Premier League leva a que cada vez mais os centrais tenham desafios e tenham dificuldades, que se exponham a dificuldades enormes. E por isso é que eu tenho reticências relativamente a esta transferência, porque eu acho que é uma liga que pode não combinar de forma natural com os pontos fortes e os pontos fracos do António Silva. Creio que seria mais fácil para o António Silva ir para uma liga espanhola, por exemplo, porque é uma liga em que o ritmo do jogo, a forma como as equipas procuram atacar, procuram defender-se, é bem distinta da Premier League, em que as equipas estão cada vez mais selvagens, permitam uma expressão, na forma como pressionam, na forma como fazem marcações homem a homem, a campo inteiro, na forma como exigem dos centrais muita rapidez, muita concentração, muita força, muita... E pese embora tudo isto, como ontem o jogo entre a Espanha e a França demonstrou, não suplante a inteligência e a qualidade técnica, eu não acho que o António esteja nessa prateleira ao ponto de ter garantias de que ele na Prémia será o que o Cubarsi, por exemplo, tem conseguido ser neste Mundial e ao serviço do Barcelona. Portanto, não o coloco a um nível em que as dificuldades que ele sente no jogo de luta, vou dizer assim, possam ser suplantadas através das suas outras qualidades. Portanto, sendo este o encaixe, eu volto a dizer, temo que as coisas possam ser complicadas para o António. Mas uma das coisas que tenho, sei lá, apreendido em relação ao comentário e também à visualização do jogo, é que um jogador com a confiança da equipa técnica e da estrutura que está à sua volta pode transcender-se. E isso já aconteceu com inúmeros casos, inclusive com jogadores que nós nem considerávamos assim tão relevantes, nem tão bons do ponto de vista da qualidade. E portanto, com o António, que eu não acho nada que seja tão mau jogador como pintam, pese embora aceite que se calhar não foi tão bom como eu pintei, isso pode fazer a diferença e acredito que possa dar ali um boost para o António mostrar uma face que infelizmente no Benfica, por muito que ele se esforçasse e que até muitas vezes tenha tido boas exibições, acho que já ninguém conseguia ver. Acho que para o António já estava numa fase em que mesmo perante boas exibições o nariz torcia constantemente e já não era fácil para as pessoas perceberem e aplaudirem essas boas exibições do António. É com pena que digo isto porque, efetivamente, foi um jogador que eu sempre defendi e do qual, também confesso, ainda não desisti.
5: Não, e é um bom jogador, atenção.
0: Sim.
5: É um bom jogador.
0: E é muito novo, portanto.
5: E é muito novo. E tem tempo e tem também que ganhar outra fortaleza mental e tu tem que aceitar críticas, não é? Isso é.
6: Vamos ver. No teu entendimento, o António Silva está preparado para a Premier League neste momento da carreira?
1: Acho que está. Acho que está. Houve vários jogadores que saíram do Benfica e sobre os quais muitas pessoas tinham dúvidas, a começar pelas pessoas do Benfica, e que fizeram carreiras extraordinárias. Eu, ao cabo, dei um exemplo do Sevillar, eu sei que é uma posição completamente diferente, Sevillar não guarda-redes. O Sevillar também tinha essa... errava muito no Benfica, com a idade do António Silva, errava muito, não tinha este estofo psicológico que também se diz que o António Silva não tem, que é frágil emocionalmente. Lembramos dele a pedir desculpa aos adeptos do Benfica no Estádio da Luz, não só na sua estreia quando falhou frente ao Manchester United, mas noutros jogos em que ele pedia desculpa, e dizia-se que por isso, por esse lado aparentemente frágil do ponto de vista emocional, o Silvar nunca iria ser um grande guarda-redes. O Silvar é há 2 anos o melhor guarda-redes da Série A e um dos melhores guarda-redes da Europa, portanto, cobiçado por alguns dos maiores clubes também da Europa. Portanto, não sei porque é que o António Silva não pode também ter sucesso fora do Benfica. É tudo verdade o que está a dizer, que ele aparenta de facto isto, que ele tem errado bastante. Mas, por exemplo, um jogo com o Flamengo, se as pessoas olharem com atenção para aquilo que são os gols do Flamengo, em que o António Silva fica mal na fotografia, já repararam como é que ficou o
5: Manuel? Exato, não foi só.
1: O problema é que ele atrai de facto este olhar o António Silva por uma série de peripécias e episódios aqui nas últimas temporadas. E repara-se
0: que. Mas nesses gols, mais uma vez, o problema foi coletivo. Depois os centrais são os últimos. Lá está, o último frame é dos centrais e isso depois vale bastante, não é? Mas o problema nos dois golos é coletivo.
1: Sim, a verdade é que me parece que isto se tornou inevitável. É muito mais fácil reparar em meio erro do António Silva do que em 2 erros do outro jogador. Portanto, o Otamendi era um bom exemplo disso. Né? Os 2 erros do Otamendi passavam sempre mais ou menos entre os pingos da chuva e meio erro do António Silva parecia que era o fim do mundo. Portanto, eu acho que mais uma vez foi isso que aconteceu no jogo frente ao Flamengo. Não estou a dizer que ele não errou, acho que errou. O Lenglet também errou, pelo menos num dos lances, errou grosseiro também. O posicionamento do Lenglet é completamente errado. Portanto, eu acho que ele está preparado. Eu acho que pode ser aqui um belo desafio. A Sofia tocou num ponto interessante, a estrutura e o facto do treinador o querer muito, o treinador alemão que substituiu Iraola no Bournemouth, Marco Rose, quis muito António Silva, e eu acho que o Bournemouth consegue aqui uma boa operação, se bem que, pelas razões que também já disse há pouco, também para o Benfica pode ser uma boa operação. O jogador não era assim tão desejado quanto isso, já não digo pelo treinador, porque ele começou a trabalhar com ele agora, eu digo pela estrutura mesmo, não era assim tão desejado pelos adeptos, também parece que já torceu um bocadinho o nariz ao António Silva. Portanto, isto acaba por ser, em minha opinião, ou pelo menos pode ser um bom movimento para todos os lados.
6: André, perante esta saída iminente do António Silva, para ti, a formação do Benfica continua a ser a maior força do clube ou está a perder impacto?
5: É, o Benfica tem formado bons jogadores, e isso parece-me evidente. Se os tem aproveitado bem ou se os tem aproveitado como devia aproveitar ou como se esperava que aproveitasse, isso já são outros 500. E agora, concordo com isto que o Nuno disse, quer dizer, o António Silva, e com o que a Cia também disse, o António Silva não deixou de ser bom jogador, um jogador que faz a época de estreia, como ele fez. Eu lembro perfeitamente daquele gesto, eu creio que Coelho Ventos, era um miúdo, quase nem barba tinha, de maneira como cresceu e como defendeu os colegas, portanto, isso é sinal de personalidade, de caráter forte. Se calhar é mesmo isso, se calhar estava, infelizmente já estava aqui a estragar-se, entre aspas, precisa de um desafio novo, precisa de se ir afirmar para outro lugar. Por acaso, não acho que neste momento da carreira, e penso neste momento da mente dele, seja a liga mais apropriada, mas se calhar estou enganado, se calhar vai haver um clique e ele vai voltar a ser o que foi há 3 épocas.
1: Se ficasse do Benfica, já agora, desculpa, se ficasse do Benfica, jogaria a Liga Europa,
5: claro.
1: Estando no Bournemouth, joga também
5: joga
1: a Liga Europa.
5: Joga também, e com um acrescente, é a estreia europeia deste clube, portanto, o ambiente vai estar bom, com certeza.
1: Até pode voltar à Luz, quem sabe.
5: Exato. E vai jogar para a liga mais fascinante do mundo e inevitavelmente vai crescer, porque o que ele encontrava aqui 2 ou 3 vezes por ano, nos jogos com o Sporting, com o Porto, com o Braga, lá vai encontrar todas as semanas, todas as quartas-feiras, ele vai crescer exponencialmente e pode ser que feche um pano sobre esta época, que foi uma época, foi um ano horrível para ele, porque não correu bem no Benfica, perdeu o lugar na seleção, depois fizeram-lhe aquela enfim, patifaria sem nome, aquela coisa que lhe fizeram, justifica. Aquilo que contaram, uma coisa, foram buscar uma história, foi uma coisa muito feia que eu acho que ele não merecia. Não
1: foi uma vergonha, senhor.
5: Foi uma vergonha. Não sei com que intuito foi feita.
0: Pior do que quem contou foi quem confirmou, que no caso era o líder da seleção nacional.
5: Exato. Foi uma coisa muito feia.
1: Mas muito feia também quem contou.
5: Claro. E que eu acredito
1: que tenha. Pouco surpreendente, já agora.
5: E que eu acredito que tenha deitado. É impossível não o deitar abaixo. Desejo-lhe as maiores felicidades, vai para o melhor campeonato do mundo e vai para um clube, atenção, que neste momento, ou até à saída do Iraola, era uma das melhores equipas da Premier.
1: Já está aqui uma
5: melhor futebol do mundo.
1: Rápido, Henrique, se permites. Eu não sei como é que o Tiago Pinto, o President of Football Operations do Bournemouth, ou do grupo do Bournemouth, convenceu o António Silva a ir para lá, mas eu acho que também tendo argumentos tão bons como os movimentos que foram as saídas dos centrais recentes do Bournemouth, Denuedsen para o Real Madrid pela cláusula de rescisão, o Zabardi para o PSG por um valor muito próximo da cláusula de rescisão, e já aqui muito recentemente, é verdade que em condições diferentes, sem transferência, porque estava em final de contrato e não quis renovar, mas Senesi, que está ainda ao serviço da seleção argentina, que sai do Bournemouth, faz uma excelente temporada, superando até as minhas expectativas para ir para o Tottenham, eu acho que olhando para este histórico recente dos centrais do Bournemouth, o António Silva também deve ter sentido ali uma vontade
6: claro,
1: de ir atrás e fazer alguma coisa parecida.
6: Sofia, ainda, e estamos à beira do desfecho deste processo, e voltando ao tema da formação do Benfica, e o António Silva é um exemplo da formação do Benfica na equipa principal, a saída dele coloca em causa aqui a ideia de que a formação é a maior força do Benfica?
0: Não, eu acho que não é a saída do António que coloca em causa essa ideia. Essa ideia já vem sendo colocada em causa há algum tempo, há algumas épocas, até pelo perfil de treinadores que o Benfica tem escolhido. Já há algum tempo que o Benfica não escolhe um treinador que tenha a atenção de olhar para a formação, talvez o treinador que tivesse esse perfil de forma mais vincada fosse o Bruno Lage, mas o Bruno Lage, até o primeiro Bruno Lage na passagem pelo Benfica, mudou um bocadinho essa lógica, porque eu lembro-me de o Bruno Lage ter apostado, por exemplo, no Florentino, mas assim que as coisas começaram a correr mal, o Florentino foi um dos primeiros a saltar da equipa principal do Bruno Lage, colocando-o atrás, por exemplo, do Gabriel, do Samaris, portanto foi muito fácil para Bruno Lage deixar cair um jogador da formação do Benfica, então eu não fiquei super convencida de que aquilo fosse uma convicção forte em torno da formação, e esse também é um trabalho que tem de ser do clube, tem de haver uma sinergia entre a formação, o Seixal e o resto do projeto, as duas coisas não caminham em rotas separadas, ou pelo menos não deveriam caminhar em rotas separadas. Quando se monta um projeto desportivo, a formação tem de estar contemplada nesse projeto desportivo para poder, por exemplo, ter impacto na não contratação de um determinado jogador para um determinado setor, porque há ali um tipo na formação que eu acho que faz sentido ter lugar na equipa principal e que pode dar frutos na equipa principal. Um dos exemplos mais recentes disso mesmo é o Gonçalo Moreira, eu já o disse aqui, nem que seja para colocar o Gonçalo Moreira num contexto competitivo que lhe proporciona o crescimento, porque já se percebeu que o Gonçalo Moreira está num nível em que já está a jogar num nível em que é melhor do que os outros, em que não parece poder evoluir num contexto daqueles. Então agora que se fala que o Gonçalo Moreira pode estar eventualmente a ser contemplado no negócio de Ibrahima Ba para o Famalicão, acho bem que o Benfica pense dessa forma, como acho bem que pense no João Veloso para o Moreirense, que aliás já foi confirmado, porque o João Veloso é outro dos bons exemplos. Fez um Eusébio Cup, que foi o jogo de apresentação do Benfica com Bruno Lage na temporada passada, e depois desapareceu completamente do mapa, e depois de fazer uma exibição espetacular, foi o melhor em campo, se calhar, do Benfica nessa partida, ou um dos melhores, se quiserem. Portanto, isto depois é tudo uma mescla, tem que ser bem trabalhada

0: sucesso. Eu acho que é uma ideia errada.
1: No Sporting também? Também.
0: Sim, e agora existem exemplos contrários.
2: Provavelmente tem títulos. A Sofia está a ganhar. Está a falar.
1: Ah, sim, sim, sim.
2: Quem ganhou, não é?
1: Sim.
2: O próprio Benfica, desculpa, Sofia, muito rapidamente. Eu já dei este exemplo. Em três campeonatos conquistados pelo Benfica em períodos diferentes e com diferentes treinadores, o Benfica, quando as coisas começaram a complicar-se, correu-se em cada uma dessas épocas de um jogador da formação. E foi ele que o salvou. Firmo. João Félix.
0: João Neves.
2: Renato Sanches. Renato Sanches, no seu tempo, João Félix depois e João Neves por fim. Portanto, é sempre.
0: Mas tu, ou seja, tu percebes que não é numa ótica de lógica, é numa ótica de desespero.
2: Exatamente. Eu estou de acordo contigo. Não deveria ser assim. Deveria, de facto, deveria haver um acompanhamento da ideia, do projeto,
0: sim,
2: pensado já de forma integrada.
0: Sim, e se não quiser, a questão do desespero, às vezes até são questões que parece quase que há sorte. Olha, o João Neves teve a sorte do Roger Schmidt olhar para ele. Pois porque sim. Se calhar não estava contemplado. Nessa, enfim, mas isto.
2: Sim, porque ele mal jogava na equipa B, não é?
0: Por isso é que eu acho isso. Mas isto tudo para dizer que essa questão da formação acho que vai muito mais além do que agora esta saída do António Silva para o Burnout. O Tomás Araújo, que pode realmente ficar com o lugar, embora o Benfica necessite de alguém, mas o Tomás Araújo vai, acredito eu, ser o titular da equipa do Benfica e é mais um produto da formação.
2: Oh, Sofia, mas já que estamos a falar, desculpa, Henrique, para terminar a minha parte, mas já que estamos aqui a falar do valor da formação e da forma também como os adeptos percepcionam que o clube aposta ou não aposta na formação, e nós sabemos como, não é exclusivo do Benfica nem do Sporting, nem do Porto, todos os adeptos gostam de ver, de facto, sim, a sua formação lá, ter capacidade e chegar lá acima e alimentar.
0: São os primeiros a tecer os primeiros comentários negativos quando alguma coisa corre mal. Ou seja, eles gostam, mas ao mesmo tempo não sabem se gostam muito.
2: Mas que leitura é que, eu tenho sérias dúvidas, mas que leitura é que os adeptos do Benfica vão poder fazer caso se confirme a venda de António Silva para o Bournemouth por 20 milhões de euros, mas depois o Benfica for comprar um jogador ao Famalicão por outros 20 milhões de euros? Que sentido é que isto faz para esta ideia de formação? Bem, eu acho que isto vai levar a muitas questões. Se o Benfica vender o António por 20 milhões e investir 20 milhões no BA, num jogador da formação do Famalicão, que sentido é que isto faz?
3: Nenhum.
0: Nessa lógica que estamos aqui a discutir, não faz nenhum. Só que o António já está tão queimado que a maior parte dos adeptos vai aplaudir essa decisão. Porque o António, por esta altura, não foi como quando o João Neves saiu, em que toda a gente foram gritos e apitos por causa dos 60 milhões, certo? Que o João Neves,
2: sim,
0: valeu. Parecia que estava a vender o João Neves por tudo e meio. O Benfica vendeu o João Neves por 60 milhões de euros e toda a gente muito revoltada porque o João Neves deveria ser vendido por 80 ou por 90, quando eu nem sequer acho que tenha sido um mau negócio, mas também são outros 500. Mas o que eu digo é, a aura com a qual tu abandonas o clube também dita um bocadinho da forma como os adeptos depois cobram à direção o que quer que seja. E como neste momento a aura do António Silva está para lá de cinzenta, eu creio que os adeptos até se calhar vão dizer assim, olha, boa, vamos descer para baixo, ou seja, perdemos, aliás, descer para cima, perdemos o António, mas o Ibrahim Abá, na nossa ótica, não sei se viram muitos ou poucos jogos do Ibrahim Abá, mas é melhor do que o António. E, portanto, até vamos ficar melhores do que se ficássemos com o jogador da nossa formação. Enfim, é o que é, e aqui acima de tudo o que eu sinto, e concordo contigo e com o André, é que o Benfica poucas vezes defendeu o jogador. Aliás, até nessa questão dessa, como é que lhe chamaste, patifaria sem nome, que lhe fizeram relativamente ao uso inicial, que alegadamente veio cá para fora por culpa do António, até nessa questão o Benfica demorou horas e horas e horas e horas a reagir em praça pública a um ataque do qual o António estava a ser alvo. E isso acho que mostra muito bem a inoperância do Benfica em várias áreas e em várias vertentes.
4: Seguimos com outro tema da atualidade. O Bayern Munique admite negociar Palhinha por menos de 25 milhões de euros, segundo a informação prática pelo Bruno Andrade. O médio quer permanecer em Portugal e recusou uma proposta da Arábia Saudita. Palhinha é visto como um reforço desejado por Marco Silva. O Benfica mantém um interesse no jogador, mas ele tem de se apresentar em Munique na segunda-feira para cumprir calendário enquanto o futuro é decidido. Nuno. Este valor da transferência, Palhinha, vale menos de 25 milhões ou o Bayern está a facilitar?
2: Eu acho que tudo o que seja acima de 20 milhões de euros para a Liga Portuguesa, com a idade que o João Palhinha já tem hoje, é um negócio que não faz muito sentido, em minha opinião. Não faz sentido porque, a menos que seja uma aposta total e absoluta naquilo que desportivamente o jogador vai dar, com a garantia de que vai mesmo dar e contribuir para os objetivos globais,
0: mas isso nunca
2: certezas
0: pode.
2: No carro, isso. Claro, ia dizer isso, claro. Obviamente, que se estivesse a contratar um Jokeras.
0: Pois, não, mas são perfis muito específicos.
1: Claro. Estava a pensar precisamente nisso.
2: Palhinha talvez não possa servir para se garantir que isso vai acontecer.

0: que apesar dos outros imponderáveis todos, começamos aqui a equacionar lesões, castigos, whatever. Portanto, resumindo, acho, mesmo 20 milhões, se for o caso, acho muito arriscado, mas nem é o principal problema, nem é sequer, ou nem são sequer esses 20 milhões, é depois o salário do jogador. Palhinha vai fazer um contrato, imaginemos, por 3 anos, que seja, já estamos a falar em chegar até aos 34 anos, e a informação que nós temos, que já tive aqui a oportunidade de partilhar, é que ele não vai abdicar do salário que tem hoje no Bayern Munique, naquele que será o seu próximo clube. Ou seja, o Palhinha vir para Portugal ganhar 5 milhões de euros líquidos. É uma barbaridade, que eu acho que é impossível um clube português suportar isso. Se calhar não é impossível, mas é ruinoso. É ruinoso. Quer dizer, se isto acontecer, eu já tive também a oportunidade de dizer isto, são duas loucuras. Uma é dar 20 ou 25 milhões ao Bayern Munique, que nos deu 31 anos. Outra é pagar aquele salário ao João Palhinha durante 3 anos. Portanto, se quisermos somar a operação entre o que o Benfica, creio que o Sporting também se posicionou para contratar o João Palhinha, e o caso não seria muito diferente. Talvez por isso o Sporting tenha abandonado o caso, imagino eu. Mas no caso do Benfica, que é aquilo que se fala agora, estamos a falar de uma operação global de 50 milhões de euros.
1: É isso, bem.
0: 50 milhões de euros.
2: E achas que isso é viável para o Benfica?
0: Acho que não. Acho que não é viável de todo, e ainda para mais nesta época. Agora, o treinador, se o treinador está a pedir este jogador, se quer este jogador, está a fazer a sua parte. Pois a negociação não é com ele. Se o clube tem condições ou não para lá ir, se o clube se quer endividar ou não, quer ficar com um buraco ainda maior do ponto de vista financeiro, isso é com o clube, não é com o treinador. O treinador pede recursos. Ou este ou outro. Neste caso, aparentemente, o Marco Silva gostaria de voltar a trabalhar com o João Palhinha. Se o Benfica conseguir fazer esse esforço, enfim, eu acho que é um esforço um bocadinho suicida.
3: Kamikaze, no mínimo.
0: Kamikaze, demasiado arriscado. Não sei se vai acontecer. A informação que eu tenho é que Palhinha, de facto, ao contrário também do que foi escrito, Palhinha não vai ceder, não vai facilitar em termos salariais, não vai aceitar grandes reduções no seu salário. E 5 milhões de euros para Portugal, um jogador com 31 anos, repito, eu acho que é uma verdadeira loucura.
2: André, o treinador pede recursos, mas Marco Silva precisa mesmo de Palhinha para o meio-campo do Benfica?
4: Olha, dava jeito, claro que dava jeito. Do ponto de vista desportivo, estou absolutamente de acordo com aquilo que o Nuno disse. O Marco Silva está a cumprir, vê uma falha, vê uma lacuna que é grande e é óbvia, a não ser que o...
0: André, desculpa, está a passar um atestado de incompetência a quem deu 30 milhões de euros nas últimas épocas por um jogador chamado Manu e por outro jogador chamado Enzo Barrenechei. Basicamente é isto que o Marcos está a fazer.
4: Não, é evidente. E é isso mesmo. E é isso mesmo. Agora, concordo, é absoluto. O Palhinha não é que saiba um jócaras. Não vai decidir o campeonato a favor do Benfica. Não tem essas características. Agora, eu lembro-me do que é que foi dito e do que é que foi escrito sobre o Rios, há mais ou menos um ano, que o Rios ia ser isto, ia ser aquilo, e que era o Rios
3: acho
4: mais 10.
3: Isso foi que se qualquer das equipas que tivesse o Rios em Portugal seria campeão.
4: Seria
3: acho
4: campeão.
3: Que foi mais ou menos isto. Pronto,
4: não foi campeão, ficou em terceiro lugar.
3: Não sei.
4: Mas foi dito. E foi dito com convicção. De modo, claro que o Palhinha, eu acho o Palhinha melhor do que o Rios, não há nenhuma dúvida sobre isso, e acho um jogador que calharia muito bem ao Benfica, claro que sim, o rei dos tacos, é um jogador que tem a bagagem toda. Agora, pode ajudar imenso o Marco Silva, mas duvido muito que seja esse o jogador que vai fazer desequilibrar as contas a favor do Benfica. E quanto ao aspecto financeiro da questão, eu não estou no segredo das contas do Benfica, mas basta meter o bom senso que o Nuno evidenciou, fez as contas logo pronto, eram as que eu já tinha feito, eu nem chegava aos 50, mas nem é preciso chegar aos 50. Uma operação de 40 milhões para a realidade portuguesa, para a realidade concreta do Benfica, que a gente percebe que não é a melhor, não é a realidade financeira do Benfica. É que loucura, quer dizer, é assim, como dizia aqui alguém, o Diogo, no outro dia, olha, emburrar com a barriga para a frente, há uma engenharia financeira qualquer e depois de volta se vê quando se paga e o próximo, e qualquer dia...
3: E o último que fecha,
4: e o último que fecha, e o último que apaga a luz. Parece nesse aspecto, agora do ponto de vista desportivo, com certeza percebo, Marco Silva, eu faria o mesmo.
0: Não, Marco, vai fazer parte dele.
4: Eu faria exatamente o mesmo.
0: Tudo mal.
4: O Rui Costa é que tem que perceber, ou o administrador do Benfica, diretor financeiro do Benfica, tem que perceber se isto faz sentido ou se é um disparate completo, do ponto de vista financeiro.
2: Sofia, a confirmar-se a chegada do Palhinha, que impacto é que poderia ter no jogo do Benfica? Mudaria o meio-campo da equipa de forma decisiva?
3: O Palhinha tem coisas em que poderia mudar de forma decisiva, e outras em que também poderia mudar de forma decisiva, mas não propriamente para melhor. Porquê? Porque o Palhinha é uma espécie de jogador unidimensional. Quando tu tens o Palhinha no teu meio campo, tu sabes que e sobretudo num contexto como a Liga Portuguesa, não é? Se ele conseguiu destacar-se no Fulham, na Premier League, num contexto como a Liga Portuguesa, tu sabes que a partir dali algumas das tuas lacunas do ponto de vista coletivo podem ser tapadas, podem ser escamoteadas pelo João Palhinha, porque ele tem não só um raio de ação gigante, mas é um jogador que, como dizia aqui o André, tem números impressionantes de recuperações de bola, de interseções, portanto é de facto um jogador gigante nesse aspecto, mas depois ofensivamente também te obriga a jogar com jogadores que te permitam não ter de depender dele para que a coisa, o Palhinha não é nenhum guia dos ataques das equipas, não te vai guiar os ataques das equipas, não te vai gerir ritmos de jogo, vai-te no mínimo facilitar recuperações de bola, porque também, eu acho que a melhor característica do Palhinha é ele saber os seus pontos fortes e os seus pontos fracos. Porque o Palhinha não é um médio que tem de fazer coisas que sabe que não sabe fazer. E portanto, o Palhinha geralmente o que faz é recupera e dá a quem sabe. Permitam-me assim a dizer, porque é um jogador que te facilita. Não vais ver o Palhinha a falhar muito espaço porque ele não vai tentar passes que sabe que não tem grande percentagem de sucesso para o tipo de jogador que é. E mesmo assim, eu até acho que no que diz respeito às variações e a passos mais longos, o Palhinha começou a meter mais e começou a tentar mais e a forçar mais, porque também melhorou substancialmente aí. Mas, sei lá, não é um jogador que te vá procurar passos verticais, não é um jogador que te vá conduzir a bola e tirar um ou outro adversário da frente em condução. É um jogador que, por exemplo, tem relevância nas bolas paradas defensivas e ofensivas. Agora, para mim, eu sempre defendi isto, e sei que a maior parte das pessoas não concorda, mas para mim o Palhinha não é jogador de equipa grande. É um jogador que se destaca quanto mais a equipa necessitar das suas melhores qualidades. E como sabemos, em Portugal, Benfica, Sporting e Futebol Clube do Porto são equipas que não necessitam, num grau elevado de período, das melhores qualidades do Palhinha. Necessitam por vezes, necessitam em determinados jogos, em jogos muito específicos, mas na maior parte do tempo, um jogador como o Wang, por exemplo, que supostamente está a despertar o interesse do Futebol Clube do Porto, oferece-te uma panóplia de recursos e uma variabilidade de soluções que o Palhinha jamais em tempo algum conseguirá oferecer. E só para rematar, eu sei que é fácil contrapor esta ideia e buscar o Sporting de Rubén Amorim, mas, felizmente para Rubén Amorim, esse Sporting é muito diferente do Sporting que depois foi crescendo nas mãos do técnico português. Portanto, ao dia de hoje, eu acredito que o Rubén Amorim já não quisesse o Palhinha para as suas equipas, porque o seu jogo, o seu sistema foi evoluindo, e por isso é que em tempos ele disse que, com todo o respeito pelo Palhinha, uma das coisas que ajudou a melhorar o seu estilo de jogo foi substituir o Palhinha pelo Ugarte e, mais à frente, o Ugarte pelo Iorente.
2: E em relação à avaliação, recordo-me que no verão passado, antes da Final Four da Liga das Nações, falaste do nome de João Palhinha, que era um nome que estava em cima da mesa de Rui Costa. E depois que Portugal tem vencido a Espanha, em Munique, João Palhinha foi um dos jogadores, no dia seguinte, que falou aos jornalistas, e eu tive a oportunidade de questionar, exatamente, tive a oportunidade de questionar sobre isso, e ele foi bastante evasivo, ou seja, ele não se atravessou. Agora, a vontade de Palhinha ficar em Portugal deve pesar mais que o contrato que ele tem com o Bayern, ou já se falou do Sporting, agora do Benfica, há outras possibilidades para ele?
0: Há outras possibilidades. Enfim, Inglaterra é sempre um mercado que Palhinha vai continuar a ter e tem, também já aqui trouxe essa informação, tem pelo menos dois clubes da Premier League que têm Palhinha referenciado, digamos, enfim, referenciado, não é que ele seja um desconhecido daqueles clubes, mas deixou boa imagem daquilo que fez, quer no Fulham, quer no Tottenham, e há clubes que ainda não têm o plantel fechado e que têm esta posição ainda em análise, e o Palhinha entra nessas possibilidades. Aquilo que eu disse há um ano, e ainda bem que trazes essa história e te recordas dela, e também me recordo, é exatamente da forma como dei até essa informação, que foi exatamente da forma como ela me chegou por uma fonte que nunca me deixou ficar mal, que era, o Palhinha não era um alvo absoluto do Benfica, era o sonho de verão do Benfica, era exatamente isso, este foi o termo que eu trouxe aqui na altura, e era exatamente isso, esse pensamento estava na cabeça da direção da altura.
3: Mas isso significa que pode não ser necessariamente o marco que está a exigir o Palhinha, pode ser o Rui Costa, ou seja, porque isto é um nome também a Rui Costa, não é?
0: Claramente. Aliás, eu acho que deste aí o exemplo do Ruben Amorim e da evolução que o Amorim teve mudando de jogador nessa posição, importante, não é só para o Ruben Amorim, para o Alex Silva, é importante para todos os jogadores, ter aquele médio, naquela posição, diz-me que médio tens e eu digo-te como é que tu queres jogar, é um bocadinho isto. E a verdade é que Marco Silva, depois de Palhinha, e atenção, Marco Silva no Fulham não era, não tinha a responsabilidade de ganhar como Ruben Amorim tinha no Sporting, tinha a responsabilidade de tentar jogar bem, isso é uma opção do treinador, mas depois a estrutura, os adeptos, a imprensa não lhe pode exigir títulos, não pode, mas querer jogar bem, Marco Silva sempre quis. E depois de Palhinha veio Berg, norueguês, que esteve até há muito pouco tempo no Mundial. Não é um jogador completamente diferente de Palhinha, tem até alguns aspectos, sobretudo do ponto de vista físico, semelhantes, mas depois com bola tem soluções que João Palhinha não tem. Ou seja, o próprio Marco Silva fez aqui uma evolução naquilo que é o seu 6, o seu médio mais posicional. Portanto, o que é que eu acho? Chegando agora ao Benfica, clube que sim, tem de jogar para ganhar, tem de jogar para dominar, eu acho que se fosse, dependesse só de Marco Silva, como estávamos a dizer, se calhar nem era Palhinha, se calhar
3: nem era aquele perfil, não é?
0: Nem era aquele perfil. Portanto, o que pode estar aqui a acontecer é um bocadinho duas vontades. A que já vinha do Rui Costa o ano passado, ou do Benfica, se quisermos, e um bocadinho o conhecimento que Marco Silva tem deste jogador em concreto. O facto de já ter trabalhado com ele e virou-lhe alguma química. Agora, se disseste assim, primeira opção para aquela posição, para Marco Silva, é o Palhinha, eu não acredito.
3: Pois.
0: Eu não acredito.
2: O Sporting goleou o Celtic por 4-1 em jogo de preparação para a nova época. Rui Borges utilizou todos os reforços disponíveis.
1: Símbolo novo, equipamento novo, capitão novo e uma equipa quase nova. Foi assim que o Sporting entrou em campo para o terceiro jogo da pré-temporada, frente aos escoceses do Celtic. Primeiro jogo dos Leões, sob o olhar atento dos adeptos, e primeira grande oportunidade aos 13 minutos. Corte do novo reforço Sérgio Altimira. Jenny correu isolado, mas acabou por enviar a bola para o lado da baliza. Primeiro aviso do moçambicano, que minutos depois acabou por fazer das suas. Aos 24 minutos aproveitou e bem o cruzamento de Gabriel Silva e abriu o marcador. Na pausa para hidratação, à moda americana, Rui Borges aproveitou para dar indicações. No regresso, o Celtic reagiu, mas a grande oportunidade voltou a pertencer ao Sporting pelos pés de Jenny Kata. Já na segunda parte houve chuva de golos. O primeiro surgiu aos 69 minutos e pertenceu ao Celtic, que empatou o jogo depois de um erro, ou melhor, de um grande erro, de Eduardo Quaresma. Só que logo a seguir, Rafael Nel recuperou a bola ao guarda-redes e assistiu Daniel Bragança para o segundo dos Leões. E a partir daqui, o Sporting ganhou força e aos 75 minutos, Luís Guilherme colocou a bola na área e Ricardo Mangas insistiu, até que acabou mesmo por fazer o terceiro. Como não há três sem quatro, Luís Guilherme mais uma vez na assistência deu a bola a Daniel Bragança, que pisou na partida e fechou as contas do jogo. O Sporting passou no primeiro teste sob o olhar atento dos adeptos.
2: O reforço Jens Derry vestiu a camisola número 28, que pertenceu a Cristiano Ronaldo, avançado inglês, diz que é um privilégio.
5: Yeah, definitely. Like everyone in the world, I think Ronaldo is an idol of everyone, and to have his number on my back is a privilege, and I can't wait to wear it more, definitely.
2: André, do jogo de ontem, dois novos nomes, duas avaliações que são necessárias aqui colocarmos sobre a mesa. O desempenho de Altimira e Dumbiá, confirma que são reforços para entrar já na equipa?
4: Olha, para já, do que foi possível ver, ainda estamos numa fase muito inicial, sim, Altimira se calhar mais sólido, Dumbiá ainda às apalpadelas, percebe-se, tem bons pés, tem boa presença, mas das contratações, a que me chamou mais a atenção foi o Silas Anderson. Creio que mostrou o que vem. Não sei se é por ser nórdico, se estávamos a viver um período de grande fulgor dos nórdicos, dinamarqueses, noruegueses, mas eu acho sobretudo que ficou, nem foi bem, claro que era para os reforços que o olhar dos adeptos estavam dirigidos, mas a mim o que me impressionou foi, primeiro, a boa dinâmica da equipa do Sporting, a qualidade das movimentações ofensivas do Sporting, mesmo tendo perdido metade dos jogadores, mesmo estando ainda sem Rui Silva, Salazar, Soares, Ioannidis, Diomande, De Bast, sem vários jogadores que muito dificilmente deixarão de ser titulares, mas acho que o Sporting mostrou ali boa movimentação, fome, vontade de dar-me de vários jogadores, sobretudo os mais miúdos, de mostrarem que estão ali, vontade de comer o mundo, e isso acho que era uma coisa, em face da imagem que o Sporting deixou naquele final, na final do Jamor, que foi uma imagem realmente muito, muito pobre, muito triste, eu acho que os adeptos gostaram de ver isso, sem esquecer que são da casa duas ou três das melhores surpresas da tarde de ontem, nomeadamente Flávio Gonçalves, que eu acho que fez um grandíssimo jogo, a malandrice do Gabriel Silva, e claro, os consagrados, olha, a grande segunda parte do Luís Guilherme, que ainda não tínhamos visto bem, se calhar, com pré-época, já estando mais entormado, pode vir a ser um jogador muito interessante. Dos outros, o Catamo já sabe o que é que esperar do Catamo, Dani o mesmo. Enfim, acho que no global, e mesmo sem esquecer as prestações muito positivas de Faía num lugar onde ele jogou, que não é o dele, e do Mangas, acho que o Sporting deixou água na boca aos seus adeptos, porque mostrou que pode vir a ter esta época um plantel com uma profundidade muito, muito interessante, a confirmar-se aquilo que, sobretudo, aqueles que ninguém estava à espera, a miudagem do Sporting, mostrou ontem. O resultado é menos importante, mas mesmo assim, sempre foi 4-1 campeão da Escócia.
2: Sofia, dos que já estavam no plantel, há aqui dois golos que perdem contexto, isto tem a ver com o Daniel Bragança. A partir dele ganha um novo estatuto após este jogo ou mantém o papel habitual no plantel?
3: Não, infelizmente acho que o Daniel Bragança não ganha um estatuto nenhum e não sei se ficará sequer no plantel desta temporada que vai abrir. Enfim, eu acho sobre o Daniel Bragança, eu sou um bocado suspeita para falar, não necessariamente por conhecê-lo, mas porque não o conheço, só lidei com ele profissionalmente, mas porque é um jogador que eu admiro desde sempre. Acho que o percurso do Daniel Bragança no Sporting é um percurso muito peculiar, porque ele viu inúmeros jogadores sem um terço da qualidade dele colocarem-se à sua frente em alturas em que ele claramente já poderia ter um papel determinante na equipa. Também é verdade que Rubén Amorim foi o treinador que mais tempo treinou, mas foi com o Rubén Amorim que teve um papel que não teve com mais nenhum treinador. Depois Rui Borges também o apanha numa fase em que ele está a recuperar de uma lesão gravíssima. Mesmo assim, na temporada passada, acaba por ter bastante relevância em termos de utilização. Mas quando o Daniel Bragança, depois das duras lesões que sofreu, percebe que há uma reformulação no Sporting e que os jogadores que vão chegar vêm para substituí-lo e para lhe passar novamente à frente, e ele será novamente um jogador que não contará para o 11 de gala da equipa, eu concedo-lhe o direito de querer sair, de querer ganhar dinheiro, de querer ir tentar uma equipa que possa considerá-lo hierarquicamente de outra forma, porque já são muitos anos assim, já são muitos anos sendo o número 2 ou sendo o número 3 ou sendo emprestado para aqui, para ali. Eu compreendendo perfeitamente a preferência pelo Dumbiá, eu acho que o Daniel Bragança não deve absolutamente nada a este rapaz que chegou agora. Não deve nada nem na finalização, não deve nada na qualidade de passe, não deve nada na qualidade técnica, não deve nada na inteligência. Dir-me-ão deve alguma coisa na chamada intensidade, talvez, mas mais uma vez eu não privilegio isso num jogador de futebol e, portanto, enfim, acho que o Daniel vai mesmo sair.
2: Nuno, a solidez coletiva evidenciada pelo Sporting neste jogo com o Celtic é sustentável ao longo da temporada? É um bom sinal ou é típica de um jogo de pré-época?
0: Pedro, eu acho que isto foi muito mais do que se espera numa pré-época. O Sporting entrou muito bem, também obviamente o André já tocou nisso. É preciso relativizar sempre estes resultados e também os momentos. As equipas não estão com as mesmas cargas de trabalho. Pode haver aqui um dos lados que está a trabalhar mais cargas físicas do que o outro. Depois isso sente-se obviamente quando a bola começa a rolar. Mas em todo o caso é impossível ignorar aquilo que foi um conjunto de bons sinais que o Sporting deixou, sobretudo os reforços, porque obviamente que os adeptos olham nesta altura para os reforços, querem conhecê-los muito rapidamente, e desse ponto de vista houve muito boas indicações. A Sofia agora curiosamente falava de um que não é reforço, o Daniel Bragança, mas que deixou também muito boas indicações, e eu jogo com os dois golos, mas tudo aquilo que foram as novidades, até os miúdos, se quisermos considerar também novidades os miúdos, não é que sejam propriamente novidades.
3: O Flávio já estava entrosado na equipa, mas
0: E fez uma ótima temporada.
3: O Gabriel Silva, nem tanto.
0: Portanto, foi tudo bom. Quer os miúdos que, pelos vistos, entraram no elevador e estão uma vez mais a tentar subir e ficar no patamar de cima, quer quem chegou e já teve a oportunidade de jogar, uns melhor do que outros, é verdade, uns com melhores indicações do que outros, mas parece que no conjunto esta primeira apresentação, se quisermos, do Sporting é muito boa.
3: Oh, não, deixa-me só acrescentar relativamente a isso, que há pouquíssimo tempo o Sporting deu dois tiros nos pés.
0: Afonso Moreira, é isso?
3: E ao Mateus Fernandes.
0: E Mateus Fernandes, claro.
3: O Sporting marginalizou dois talentos, e eu acho que os marginalizou por incompetência na percepção do talento desses jogadores, ou seja, nos clubes há sempre alguém ou várias pessoas que olham para os jogadores e que pensam, ok, este jogador vai atingir um determinado patamar, eu acho que este vai atingir outro. Eu acho que nos casos do Mateus Fernandes e do Afonso Moreira foram casos em que claramente as pessoas que estavam à volta dele não compreenderam os níveis aos quais eles podiam chegar.
0: Não compreenderam o que tinham
3: ali. Não compreenderam o que tinham ali. Dir-me-ão que no caso de Rubén Amorim a venda era necessária para garantir outras permanências no plantel, mas mesmo assim eu acho que devia ter sido feito o esforço para o Mateus Fernandes ficar, e eu acho que não foi feito esse esforço porque na altura essas pessoas não tiveram essa percepção sobre o Mateus Fernandes. Mas só para rematar em relação a isso, se este passado recente pode ajudar, ou seja, se o erro ou se os erros podem ajudar de certa forma, também é não voltares a cometer os mesmos erros. E eu acho que de todos os jogadores que estão prestes a saltar, ou que podem, não é prestes a saltar, é que podem dar esse salto à equipa principal, eu acho que o caso flagrante é o de Flávio Gonçalves. Principalmente se jogarem em zonas interiores, como de resto ontem jogou mais vezes na equipa principal. E eu espero que mais uma vez um clube grande, Portugal, não passe pela, não é vergonha, mas não passe esse atestado de incompetência aos miúdos só por serem miúdos e porque o Flávio Gonçalves não se chama Flávio Gonçalvini ou Flávio
0: Gonçalvec,
3: uma coisa qualquer, porque às vezes, a sério, às vezes vão buscar-se jogadores com a qualidade do Flávio por 20 milhões, por 15 milhões, por 12 milhões, pá, e o Flávio está ali. E sinceramente, eu espero que a estrutura do Sporting compreenda o valor que está ali e um jogador que pode perfeitamente ser segunda linha do Sporting e até primeiro em algumas circunstâncias na próxima época. Agora
0: todos me pedem para podes concluir. Não, está praticamente tudo dito. Queria falar também um bocadinho dos miúdos, como é evidente, e sobretudo daqueles dois que saíram. O Mateus Fernandes acabou de protagonizar, como todos julgo que sabem,
6: quase 100 milhões.
0: Uma transferência absolutamente estratosférica dentro da Premier League. Curiosamente, o Mateus Fernandes, nas duas últimas temporadas, defendeu dois clubes que baixaram de divisão. Ainda assim, em clubes que tinham dificuldade em jogar, ele conseguia jogar. Porque, de facto, é um jogador com uma qualidade muitíssimo acima da média, que eu acho que tem condições, este ano, no Tottenham de Zerbi, para fazer, uma vez mais, um grande campeonato, mas agora com resultados diferentes. Em relação ao Afonso Moreira, um bocadinho a mesma coisa. A explosão que teve no Lyon, orientado por um treinador português, Paulo Fonseca, levou a atingir um nível que eu acho também poucas pessoas imaginariam, sobretudo quem deu ordem de saída, ou quem autorizou, se quisermos, que Afonso Moreira saísse do Sporting por um valor que não foi nada de extraordinário.
3: E repara nos jogadores que jogaram naquela posição,
0: Eu não conheço, mas
3: gastaste dinheiro com ele, quando tinhas ali um que não gastavas.
0: Eu não conheço o processo que levou à saída dos dois jogadores. O Mateus Fernandes conhece-se mais ou menos publicamente, o Afonso Moreira um bocadinho menos, mas eu imagino que tenha sido, estou a especular, tenha sido perguntado ao treinador ou ao diretor executivo, não faço ideia, este jogador este ano vai ter utilização, vai ser importante, vai ser a opção regular. E se o treinador não pode garantir isso, porque geralmente não pode, a não ser que seja um caso excepcional, mas geralmente não pode, então há aqui uma proposta, há aqui uma oportunidade do Sporting para fazer dinheiro. Geralmente é isto que acontece. E se calhar perde-se, não, como tu dizes há pouco, não se percebendo onde é que o jogador pode estar daqui a dois anos. Portanto, acredito que o caso do Afonso Moreira tenha sido um desperdício desses. O Mateus Fernandes,
6: mas em parte, ainda rendeu 15 milhões, se não me engano. Ele sei por 15 milhões, mas não foi propriamente.
0: Agora já deu perto dos 50, não é?
3: Agora já custou 30 e tal.
0: Perto de 40 milhões de euros. Para o Leverkusen, exatamente.
7: Seguir ao jogo de ontem, Silas Andersen elogiou Morten Newman ao dizer que o dinamarquês fez algo incrível no Sporting, mas garantiu que não quer a pressão de o substituir. Newman saiu do Sporting para o Atlético de Madrid, enquanto Silas chegou ao Alvalade vindo do BK Park.
8: I don't wanna take that pressure on me because Morten, he did something incredible here in Sporting and yeah, it's something I can try to reach, but we take it step by step. So he has done amazing, and now is yeah, us four midfield was trying to try to take his place, but it would be difficult.
7: André, a comparação com o Ullman é justa ou pode prejudicar o Silas Anderson?
0: Não, não é nada justo. O Ullman é um jogador feito. Neste momento é um jogador de grande, de ligas de topo. Este está a começar. Mas que Diogo percebe também, percebo a necessidade dele de fugir a essa comparação. Não é benéfica, tal como percebo. Perceberia se viesse um sueco ou um novo Jokers. Não, ele afastava isso com certeza. Acho que sim. O Ullman é um jogador muito especial. O Ullman, além de ser um bom jogador, um bom médio, é sobretudo um grande líder. E essas coisas não se compram e não se trazem. O Sporting teve essa dupla felicidade, contratou um grande jogador e contratou um grande líder, mesmo não sabendo propriamente o que vinha aí. E o Sporting neste momento não tem um líder, nem pouco mais ou menos à altura do que o Ullman foi em campo. E esse é outro problema que o Sporting pode vir a ter, ou não, não sei. Mas agora, em relação a este jogador, acho que fez bem em marcar posições. Eu não sou Ullman, mas acho que ele entrou bem no jogo. E percebeu-se ali uma boa química já com alguns dos colegas. A televisão mostrou imagens dele, até cumprimentar no lance, salvo erro, do 4-1. Eu gostei de o ver, acho que ele entrou bem e faz jus àquilo que foram as informações que recolhemos sobre ele. Um jogador chato fisicamente, muito enérgico, e um jogador que está sempre muito ligado ao jogo. Vamos ver qual é o papel.
3: E juntar isso um enorme discernimento com bola.
0: Sim, sem dúvida. Não, sem dúvida. Bem posicionado, portanto percebes que é um jogador que com certeza terá que se adaptar, terá que enturmar com os colegas, terá que perceber qual é a dinâmica do Sporting, e nesse aspecto não há dúvida que Rui Borges trabalha bem a equipa, mesmo para o primeiro jogo visto em público. Há um dedo, há uma marca deste treinador que é indiscutível. Depois podemos questionar se ele é um grande líder ou não, o treinador, se lhe falta isso ou se lhe falta aquilo. Agora, não há dúvida que as equipas dele jogam bem, não há dúvida. São equipas estruturadas, organizadas, com um bom toque de bola e, sobretudo, com movimentos coletivos muito bem trabalhados. Essa, para mim, é a melhor característica do Rui Borges. E ontem viu-se isso como equipa, quer dizer, vai muito longe. A equipa do Sporting não vai ser esta, mas mostrou ali uma organização, uma dinâmica muito interessante para o primeiro jogo que nós vimos em público. E essa marca é muito treinador, não há dúvida. Por muitos defeitos que ele possa ter, por muito brando que tenha sido na fase final da época passada, mas essa é uma marca. Os adeptos de Sporting sabem que a equipa vai continuar a jogar um bom futebol, um futebol bonito.
7: Agora, uma das questões que se coloca é quem é que pode suceder a Ullman como capitão do Sporting. Eduardo Quaresma teve a braçadeira ontem frente ao Celtic de Sofia. Temos aqui um conjunto de nomes da formação: o Eduardo Quaresma, o Gonçalo Inácio, o Daniel Bragança, depois o Rui Silva, o Maxi Araújo, o Diomante, João Simões. Algum destes nomes?
3: Eu tenho aqui algumas reticências relativamente ao Maxi, que eu acho que em termos de, não sei, em termos de presença, se calhar é um dos mais consensuais junto dos adeptos do Sporting, e as minhas reticências em relação ao Maxi devem-se à falta de capacidade que ele tem para dosear o nível de intensidade que mete no jogo. Eu acho que um capitão tem de saber dosear isso de forma, nem que seja com maior ratice, vá, nem que seja isso. E o Maxi, de facto, tem o coração na boca, como se costuma dizer, e é um jogador que peca, várias vezes peca, pelo excesso de intensidade, pelo excesso de incapacidade de se equilibrar. E, portanto, eu não acho que o capitão, de todas as outras coisas que eu não sei quantificar, porque não estou no dia-a-dia com eles, não vejo, não sinto, estas, que são as visíveis, deixam-me um bocadinho de pé atrás. No caso do Eduardo Quaresma, que foi ontem quem herdou a braçadeira, eu percebo. O Edu tem todos os atributos, é da formação, é um jogador imperial na forma como tenta jogar, é um jogador que se percebe que tem boa relação com todos os jogadores do plantel, é um dos mais queridos também, e a sua história, que é uma história difícil. Este jogador há relativamente pouco tempo não jogava no Tondela. Portanto, estamos a falar de um jogador que tem uma carreira com muitas peripécias. só que depois também tem aquilo que aconteceu no jogo de ontem, que foi uma coisa que o Eduardo Quaresma foi conseguindo remover das suas exibições. São raras as vezes em que o Eduardo Quaresma tem estes erros infantis, e eram mais vezes as que tinha anteriormente. Parece que é sempre um fantasma, não é? Uma sombra que paira ali junto do Eduardo Quaresma. Não sei se essa questão será ou não relevante, porque de resto eu acho que o Edu tem muitas valências, e se calhar até a braçadeira vai obrigá-lo a crescer e a ter outro nível de maturidade. Não sei, porque são questões mais dúbias e mais difíceis para nós de avaliar, mas quanto ao máximo, o grande problema é mesmo esse. Eu sei que é um jogador muito querido pelos sportinguistas, mas eu continuo a achar que o Maxi precisa de moderar um bocadinho a sua presença dentro de campo.
2: Nuno, a decisão vai partir do treinador, de Rui Borges, mas há um conjunto de características para a escolha, para a definição de um capitão, como, por exemplo, a liderança, a responsabilidade, o respeito dos colegas, a boa comunicação, a experiência.
0: E a antiguidade também, parece que conta, costuma contar, pelo menos. Eu não sinto que o Sporting perde o... Não há capitão perfeito, mas o Sporting perde aquilo que acho que mais se aproxima do capitão perfeito, que é o Newman, e vai ficar com aquele que já era, na ausência de Newman, o capitão de equipa. Parece mais ou menos óbvio que acabará por ser o Gonçalo Inácio. O Gonçalo Inácio não é isto, e esse está mesmo muito longe de ser o capitão perfeito, mas creio que pela antiguidade, pelo estatuto que já tem dentro do Sporting, da carreira que tem feito, de Leão ao Peito, acho que acaba por ser praticamente uma escolha natural. Agora vejo, por exemplo, pela questão da comunicação que tu lembravas, e bem, que pode fazer parte do conjunto de predicados que deve ter um capitão de equipa. Concordo com a Sofia, não faz muito sentido ser o Max.
2: Não é só boa comunicação falar com os árbitros, como aconteceu com o Leão.
0: Sim,
6: não falava muito.
0: É enquanto, eu diria, representação do grupo. Portanto, eu acho que o Sporting tem aqui uma boa solução. E infelizmente parece-me que ele não será titular da equipa e eventualmente nem ficaria no Sporting. Eu acho que o Daniel Bragança reúne muitas dessas características que podiam fazer dele um bom capitão de equipa.
3: Sim, eu não contemplei o Daniel porque tomo como claro, certo que ele sairá.
0: Exatamente. Essa parece-me que era uma boa opção, não sendo o caso, porque dificilmente continuará, como já percebemos, acho que vai ser quase natural a escolha por Gonçalo Inácio. Mas, muito rapidamente, isso também permite o mesmo que está a passar ao Benfica. O Benfica também está sem capitão, porque perdeu o capitão de equipa, Otamendi. A alternativa natural seria o António Silva, que já tem sido também capitão.
3: Poderá ser o Auschwitz.
0: Também está de saída o António Silva. Vejo aqui duas hipóteses apenas, ou o Auschwitz, como falaste, ou o Tomás Araújo. Não me parece que nenhum deles tenha... Também seja um capitão perfeito, não parece. Acho que o Auschwitz parece um bocadinho introvertido. Não sei se é um bom líder, um bom portador da braçadeira, o que mais ou menos não é, seguramente, porque é alguém um bocadinho apagado daquilo que são as relações, e é preciso ter um espírito diferente. Portanto, o Benfica também perdeu um grande capitão, como era o Otamendi, e vai ter uma solução pior, exatamente o que está a passar no Sporting.
2: Seguimos com outro tema relacionado com o Sporting. O Al-Ittihad está na corrida pela contratação de Pedro Gonçalves, de acordo com o jornal A Bola. O Sporting está disposto a negociar, mas só por uma verba entre 20 e 25 milhões de euros. Tudo indica assim que pode ser mais um a deixar Alvalade. E, André, porquê é que o Sporting considera vender, colocar no mercado um dos seus jogadores mais importantes?
6: Olha, se calhar é tal fim de ciclo, se calhar o Sporting entendeu que há aqui uma série de jogadores que se calhar está na altura de sair. Eu acho que o comportamento da equipa na final da taça, eu acho que veio apenas confirmar aquilo que se calhar já era uma suspeita. Isso é normal, né? Acontece a todas as equipas, é o final de um ciclo, há jogadores que depois cansam-se de ganhar, já estão, não digo adorgosados, mas com demasiadas certezas de titularidade e por aí fora, falta-lhes aquela chama vital, falta-lhes aquilo que se viu no começo, e foi com Ruben Amorim, a vontade de comer o mundo, aquela chama vital. E isso é normal, isso acontece em todas as equipas, estamos a falar do jogo que está...
3: Ciclos,
6: é os ciclos, e há ciclos que não vale a pena prolongar. Por exemplo, o Pote, quem viu o jogo de ontem, ali no seu lugar, percebe-se que é um jogador completamente diferenciado, faz o que quer com a bola, mete a bola onde quer, tem os pés incríveis, mas enfim,
4: digamos que o Sporting prepara-se para fazer uma coisa arriscada, que é uma revolução de volume, ou chama-lhe o que quiseres, mas de facto é uma revolução mesmo, sem Yulman, Morita, Trincão. Renda também saiu, já sabia que ia sair, mas saiu. E agora pode, o Sporting perde realmente o seu núcleo duro, outros virão, é evidente, e normalmente disse que estas mudanças drásticas devem-se fazer quando está na mão de cima, isto é, quando está sólido, quando está bem. Parece-me ser o caso do Sporting, percebe-se que é um clube que neste momento está estável, é evidente que a época passada terminou muito mal, mas eu acho que aquele comportamento na final da taça, que foi um comportamento vergonhoso, quase a roçar a falta de profissionalismo, exceção feita ao máximo, foi o único jogador que realmente quis mesmo, sentiu-se incomodado com aquela vergonha que estava a acontecer, e nem o Yulman escapou a esse enxovalho, mas eu acho que depois desse final de taça, essa opção pelo acabou. É um fim de ciclo, acentua-se. E a prova está à vista. E atenção, num jogo em que o treinador do Sporting, eu lembro de ter dito aqui que ele tinha saído ferido de morte, porque se a equipa mostrou aquela falta de atitude, a culpa também é do treinador, é que não o soube motivar, não o chamou à pedra. Não sei se exagerei, é ferido de morte, mas acho que o Rui Borges complicou muito a sua continuidade no Sporting, depois daquela triste figura que o Sporting fez na final, da final da taça. Nem é questão da derrota, de ter perdido, perder podem perder todos, foi o pouco que o Sporting jogou e o frevo que o Sporting fez para desespero dos seus adeptos. Eu acho que isso foi ali, foi deu à direção do Sporting a certeza que se calhar essa mudança de ciclo era inevitável.
7: Vamos agora saber da atualidade do Porto, que já vem a pôr pelo sul-coreano Wang, mas ainda falta ultrapassar o obstáculo final, como é ser o Feyenoord, que exige 12 milhões de euros para fechar a transferência. Sofia, e no teu entendimento, porquê é que há aqui tanta diferença entre os 7 milhões que o Porto está disposto a oferecer e os 12 que o Feyenoord quer receber? Que ainda é uma diferença.
3: Sim, é um jogador de 30 anos, creio eu.
4: 29. Sim.
3: Portanto, é normal que o Futebol Clube Porto tente baixar o máximo que conseguir e depois, por outro lado, o Feyenoord queira exigir algo por um jogador que é titularíssimo, por um jogador que é importantíssimo na manobra ofensiva e defensiva da equipa, por um jogador que também tem um papel preponderante ao nível da seleção e então, agora, depois do Mundial, meter ali uns pozinhos a mais na transferência, porque fez um excelente Mundial. E então há aqui esta dinâmica destas duas forças, mas André Villas-Boas tem sido bom negociar, não se pode dizer o contrário. Resta saber se o Porto consegue mesmo fechar este jogador. Eu sinceramente acho que este jogador é uma das coisas que o Futebol Clube Porto mais necessita para o seu modelo de jogo, porque é um médio espetacular, é um médio que tem tudo, é muito equilibrado nas suas valências, qualidade técnica, qualidade de passe, chegada à área, capacidade defensiva, inteligência tática, remate meia distância também tem. Eu adoro o Wang, acho mesmo que daria um... Ou seja, o Futebol Clube Porto tem dinâmicas muito vincadas, tem dinâmicas muito, muito fáceis de decifrar, como toda a gente dizia. Eu acho que o Wang, imputido aqui nesta dinâmica, neste contexto, neste coletivo, dava um boost enorme à forma de jogar do Futebol Clube Porto, porque as coisas que ele procura e como procura passam de excelência. E acho que até é um jogador fora do campeonato português.
7: Nuno, as negociações são mesmo assim, cedências de parte a parte entre os 7 do Porto e os 12 do Feyenoord. Isto poderá ficar por quanto?
0: Se for aquilo que é o normal, pode ficar ali no meio, não é?
4: 9,5,
0: 10 milhões, eu acho que podia ser um ótimo negócio para o Futebol Clube do Porto, porque eu concordo muito com a Sofia, eu acho que traria qualquer coisa que não existe no Futebol Clube do Porto, no ano em que o Futebol Clube do Porto tentará pelo menos confirmar a excelente época da passada, e porque há aqui a Liga dos Campeões, onde jogadores de facto são mais um, praticamente.
3: Isso porque também o futebol com o Porto tem salvaguardadas as questões das transferências. Quando tu tens um Oscar Pietuszewski, um Rodrigo Mora, até o próprio Diogo Costa, que ainda pode valer dinheiro. Ou seja, tu tens ali um equilíbrio também ao nível do que pode ser, podem ser vendas. Podes depois resguardar alguns lugares para jogadores desta idade.
0: Deste bons exemplos dos jovens, o Pietuszewski e o Rodrigo Mora. Se te lembrares que ainda existe Samu, que recuperou, pois, que está recuperado uma lesão, também é jovem, apesar de
3: tudo. Claro,
0: é ponta de lança. Samu
3: provavelmente vai dar o maior time do Porto, mas
0: internacional por Espanha. Espanha é só a seleção já finalista deste Mundial, portanto é uma seleção de topo. E ele já foi internacional poucas vezes, mas já foi. E o Costa nem vale a pena falar, portanto, o Futebol Clube do Porto tem ali muito dinheiro.
3: Tem margem, vai fazer, tem margem.
0: Muito dinheiro. Eu acho que este investimento faria todo o sentido, daria mais força e tornaria o Porto mais forte num setor onde o Porto já tem muitas forças. Agora, é uma solução diferente, uma solução que não existe e acredito que pudesse ser. Mas joga com a filosofia, acho que está um bocadinho acima daquilo que é o nosso nível, o nível da nossa liga. Não é que não existam cá jogadores com esta qualidade ou próxima, mas este é claramente um desses jogadores que está muito acima da média da nossa liga.
2: Temos agora uma pausa para fazer, voltamos dentro de instantes. Até já.
9: E agora sim, vamos então ouvir um pouco de música.

Boa tarde, são 15 horas e 49 minutos, sintonizam rádio e matutinhos online. Eu sou Adelino Costa e vou ficar consigo até às 60 horas e 30 minutos. Até lá, vamos continuar agora com um pouco de música e depois voltaremos então às transferências dos jogadores para este, para os clubes e para o campeonato nacional que vai começar bem daqui a pouco. Até já!

0: vamos então lá para. E agora sim para falar de António Silva.
1: Não passou ainda porque Marco Silva quer voltar com César no duelo de Wilfred ao Santa Gala. O António Silva é um dos capitães de equipas, já tínhamos falado aqui há pouco, quando nos referimos à situação que o Sporting também vive. Na tua opinião, quem é que Marco Silva poderá escolher para erguer também a passadeira? Então, sabendo que o Otamendi também já foi embora.
2: Se antecipou-se há pouco e disse não, parece que faz muito sentido, que é o Alves. Acho que o Tomás Araújo pode ser uma alternativa. Talvez o Alves tenha aqui alguma vantagem na questão do perfil, não sei o perfil dele, parece que ainda assim mais adequado que o Tomás. Agora, muita curiosidade para perceber o jogo frente ao Central, pelo menos no primeiro, que garantidamente António Silva ainda fará. O segundo, não sei se ainda estará em campo, porque entretanto Tomás Araújo já regressou e o que é que o Benfica está a tentar acelerar muito rapidamente a contratação do Bá, do Famalicão. Mas no jogo frente ao Santiago, quem é que irá ter a braçadeira? Tendendo a que não está cá ainda o Franco Ar, o Lachos não irá jogar, Tomás Araújo também não jogará. Será que a braçadeira vai ficar com quem provavelmente estará a fazer o último jogo? Não sei se isso faz muito sentido, é uma questão delicada para Marco Silva gerir. Não seria a primeira vez que um central do Benfica, jovem da casa, erguia a braçadeira de capitão no seu último jogo, mas eu estou a falar aqui de um outro exemplo que acompanhei de perto, que foi o caso de Ruben Dias. O último jogo que fez como jogador do Benfica, já sabia que estava vendido para Manchester City, e nesse último jogo Jorge Jesus, ele não era capitão, mas Jorge Jesus deu-lhe a braçadeira de capitão.
3: O Arsenal também fez um jogo já sabendo que estava vendido, mas sim, não usou a braçadeira de capitão.
2: Mas simbolicamente essa braçadeira foi dada a Ruben Dias para se despedir como capitão do Benfica, num célebre Benfica Moreirense. Curiosamente Ruben Dias até fez um gol, nesse que foi o seu último jogo pelo Benfica, mas a situação era mais ou menos pacífica, era uma grande venda.
4: Claro.
2: Era uma grande venda num negócio que trouxe depois Otamendi para o Benfica. Mas era uma grande venda. O Benfica precisava de fazer uma venda, tinha acabado de ser eliminado da Liga dos Campeões no play-off pelo PAOK. Era preciso fazer dinheiro e rapidamente o Benfica encontrou essa solução para ter o dinheiro que precisava. Aqui não, o que é diferente. Aqui é um jogador que não sai assim tão bem.
5: Exato.
2: Há as dúvidas que sobram, há as dúvidas dos adeptos. É um jogador que não quis renovar, que tem uma proposta que rejeitou. Portanto, é uma situação completamente diferente do Ruben Dias. Não sei se é, entre aspas, merecedor dessa braçadeira de capitão naquele que será provavelmente o seu jogo de despedida pelo Benfica.
1: André, seria uma questão simbólica e também merecedor para o António Silva erguer a braçadeira?
4: Sim, claro que para ele, com certeza que sim, mas repara também o incómodo dele. Pode ser constrangedor para ele, porque na realidade foi ele que forçou a saída, não é? Ele quer sair, ele não quis continuar. De modo que eu acho que o interesse do Benfica aqui prevalece sobre o interesse de uma despedida, de uma homenagem, ou mínimo homenagem, o que quiser.
2: Mas a questão é quem é o capitão? Não estando o Arsenal, o Tomás, não tanto?
4: Pois.
2: Quem?
4: O Araújo, provavelmente.
2: Não vai estar também?
4: Ah, não vai estar.
3: Está lesionado. Está lesionado. Não, ainda não.
2: Ainda não começou a trabalhar?
4: Pois.
2: Está de férias?
4: Pois, olha, uma boa. O Rafa.
2: O Rafa dispensa. O Rafa não quer a
3: braçadeira.
4: Pois, não sei, mas
2: Rafa dispensa.
4: Confesso que esta situação peculiar do António Silva.
3: Talvez o Trubino, não sei.
4: Não é de molde.
1: Olha, vamos ter que aguardar, porque o Benfica vai irá anunciar quem é que serão os capitães para esta temporada. Agradeço muito os vossos comentários. Obrigado por nos ter acompanhado. Muito boa tarde.
0: Muito bem, 15 horas, 10h45. Agora vamos à música.
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0: 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E vamos ouvir Daniela Avery, Charles Energy.

0: Algumas notícias, já a seguir.
1: O ministro da Administração Interna apresenta 108 documentos relativos a despesas faturadas por 13 empresas. Trump ameaça atacar alvos civis no Irão, como centrais elétricas e pontes, caso Teherão não retome as negociações de paz, cada vez mais fragilizadas por nova noite e manhã de ataques de parte a parte. Junho foi o mês com mais civis mortos na Ucrânia. Desde abril de 2022, as Nações Unidas indicam que morreram 293 pessoas. Mísseis e drones de longo alcance provocaram 45% destas mortes. Em Kiev está Ursula von der Leyen para assinar o acordo dos drones, quando, afirma a líder da Comissão Europeia, a Ucrânia ganhou um impulso militar. E Espanha está na final do Mundial de Futebol porque foi melhor e bateu a França por 2-0. Esta noite conhecemos o segundo finalista, será Argentina ou Inglaterra. O ministro da Administração Interna antecipou os prazos da revelação. Antes da obra terminar, apresenta a lista das faturas das despesas realizadas no terreno que tem em Odemira. A lista foi entregue ao jornal Observador. Ao todo, a Alcampos Unipessoal Limitada, empresa da mulher do governante, recebeu 108 faturas emitidas por 13 empresas entre os dias 7 de fevereiro de 2024 e 26 de junho deste ano. Somam mais de 23.100 euros. Cada uma no valor de 2.500 euros, prevazendo um total de 5.000 euros, portanto. Há duas faturas em nome da Construbarcelos, a empresa do empreiteiro João Carvalho, o mesmo que fez obras na Polícia Judiciária, era Luís Neves, o seu diretor nacional. A empreiteira é a empresa com o valor mais alto faturado à Unipessoal da mulher do governante. As obras no terreno em São Teutónio não estão ainda terminadas e até ao momento não foi feito um pedido de licenciamento à Câmara Municipal de Odemira. Além disso, o ministro da Administração Interna não apresenta os comprovativos de pagamento ao empreiteiro relativos ao referido fundo de maneio, assim identificado por Luís Neves em entrevistas passadas. Luís Montenegro rejeita fazer declarações sobre este caso. Para já.
2: Eu tudo o que queria dizer sobre o Estado da Nação disse agora e o resto direi na quinta-feira na Assembleia da República aos senhores deputados, está bem?
3: Mas, Sr. Primeiro-Ministro, era este o Estado do Governo que gostaria de levar ao Estado da Nação?
2: É o Estado em que nós nos motivamos e mobilizamos para transformar o país, para dar qualidade de vida às pessoas e tudo aquilo que é o escrutínio da ação governativa. Vai ocorrer na quinta-feira no debate do Estado da Nação e eu lá estarei 4 horas a responder às senhoras e aos senhores deputados.
1: Já passaram 4 horas do fim do prazo para a classificação dos exames nacionais, mas o Governo ainda não comunicou se todas as provas foram corrigidas. No último balanço, esta manhã, o Ministro da Educação garantiu que 99% das provas estão avaliá-las. Fernando Alexandre assegura que na sexta-feira serão publicadas as classificações dos alunos com todo o rigor, graças aos professores. O ministro revela que a prova de português foi a que teve mais dificuldades, negando, no entanto, que os docentes tenham corrigido exames incompletos e também reconhecendo que houve professores a corrigir a mesma prova 3 vezes. Além disto, o governante reafirma que o novo sistema é muito mais eficiente e transparente e por isso mesmo será utilizado na segunda fase.
4: 99% das respostas corrigidas, o processo está a decorrer com normalidade. Obviamente, quando chegamos à fase final, é preciso identificar as provas que não estão a ser corrigidas. A prova que sofreu mais, que tem tido mais dificuldades, foi a de português, porque é a prova mais difícil de corrigir. Houve professores que tiveram que corrigir a mesma prova 3 vezes, isso está identificado. Mas o que é que isso mostra? Isto mostra, por um lado, o esforço que está a ser pedido aos professores e que nós reconhecemos e que nós agradecemos, mas mostra, por outro lado, o comprometimento total que nós temos com o rigor da avaliação. Porque, ao contrário do que muitas vezes foi dito, nunca foi dito a nenhum professor que corrija uma prova que não está completa. Próxima sexta-feira teremos a publicação de todas as avaliações, com rigor, mantemos e estamos a trabalhar já para que as dificuldades que tivemos na primeira fase não ocorram, porque este é um modelo muito mais eficiente, muito mais transparente, muito mais equitativo.
1: Convencida com isto que ouvimos, a FEMPROF quer uma investigação do Ministério Público para apurar responsabilidades políticas e técnicas pela falta de fiabilidade, segurança e credibilidade da nova plataforma digital de avaliação dos exames. O sindicato entrega a queixa esta sexta-feira, dia em que está prevista a divulgação das notas. A CNN, o secretário-geral da Federação, critica ainda o primeiro-ministro por ter insinuado que os professores são os responsáveis pela situação.
5: Têm que ser apuradas responsabilidades. Responsabilidades políticas, responsabilidades técnicas. Não têm que ser os professores a sacar as responsabilidades de tudo o que está acontecendo. Ontem, o seu primeiro-ministro, de certa forma, insinuou, deixando no ar que havia também responsabilidades dos professores. Como é que um professor que entra numa plataforma, que por vezes está a noite toda a trabalhar, está ao fim de semana, está horas e horas consecutivas, e que olha para uma plataforma e que por vezes não consegue finalizar o seu trabalho, está a resistir a quê?
6: 100% dos exames vão estar corrigidos até ao meio-dia de hoje.
5: Vamos ver em condições. Nós também queremos que o processo termine. Nós queremos, as pessoas querem preparar o próximo ano letivo. Este mês é o mês da preparação do próximo ano letivo e eu recordo que provavelmente vamos ter um pedido de reapreciação, enfim, com uma dimensão muito grande. Isto vai se prolongar. E o que é que vamos ter aqui? Vamos ter o direito ao descanso?

0: país tem de ousar. Inovar é ousar. O país tem de perder o medo de falhar, porque só quem não tem medo de falhar é que consegue acertar verdadeiramente. Não vou dizer que nós procuramos na política a validação científica daquilo que decidimos, mas procuramos sempre que aquilo que decidimos seja o mais adequado e o mais sustentado na realidade que temos hoje e na realidade que queremos construir para amanhã. Também aí não nos importamos de arriscar. Mesmo que aqui ou ali as coisas possam correr menos bem, nós vamos arriscar na mesma. Até por uma razão moral.
1: Temos em estúdio Luísa Jerónimo, professora de português e avaliadora dos exames nacionais. Professora, bem-vinda. Esteve a corrigir provas até quando?
2: Estive a corrigir até ontem. Foi o último dia para apresentarmos as nossas classificações.
1: Sim. E qual é que foi o grau de pressão a que se sentiu sujeita? Porque, enfim, isto, além da pressão mediática, tem a pressão dos prazos, tem a pressão dos governantes que, de certa forma, indiciaram que podia haver forças de bloqueio. Como é que foi lidando com tudo isso?
2: Então, é assim, eu gostaria de começar, e nós as pessoas gostamos de começar sempre pela parte positiva, queria falar dos pontos positivos desta medida que foi aqui implementada pelo Governo. E, de facto, eu não sei se as pessoas conhecem a forma como a entrega dos exames é feita, os exames são entregues às escolas e são recolhidos por forças de segurança. Por sua vez, quando o processo está concluído nas escolas, são entregues a um agrupamento de exames, onde os professores se devem dirigir para recolher e levar para as suas casas para fazer a classificação.
1: Portanto, as pessoas andam com os testes para trás e para a frente, em papel.
2: Sim, sim, andavam até este ano, e daí eu considerar que esta medida é uma medida bastante benéfica e favorável. Porque evita-nos e liba-nos dessa responsabilidade, porque pode acontecer alguma coisa, não é?
1: Sim.
2: Nesse trânsito pode acontecer alguma coisa e isso é muito bom.
1: Ou seja, são avaliadores, não são transportadores.
2: Exatamente, exatamente.
1: É diferente.
2: E uma vez que são as forças de segurança que entregam e que recolhem, porque é nós, não é? Que não temos escolta policial, não temos segurança nesse trânsito enquanto recolhemos e levamos para as nossas casas. E esse é um aspecto que eu considero bastante positivo. Por outro lado, também considero positivo o facto de termos colocados a nós uma quantidade de itens, portanto, de questões para corrigir. E porquê é que isso é benéfico? Porque, em vez de corrigirmos uma prova inteira, vamos especializar-nos nos critérios de correção para aquela questão, ou para aquele conjunto de questões, normalmente duas a três questões.
1: Não sei se eu disse, convido ao rigor, a maior rigor?
2: Com certeza que sim, muito mais rigor, porque já estamos formatados para todos aqueles critérios, não é? E lemos e automaticamente já conseguimos aferir os critérios de correção e tempo de classificação, neste caso, que nós não corrigimos, nós classificamos, o que é diferente, e mais rigorosos conseguimos ser nas várias provas que vamos que passam por nós. Portanto, isso eu acho que é meritório e falo por mim e por muitos dos meus colegas, estamos felizes por esta medida.
1: Ou seja, este podemos encarar então de uma forma mais construtiva isto como um episódio, um sobressalto que não deve levar à desistência deste modelo?
2: Não, considero que não. Por outro lado, há aqui uma parte negativa que não correu nada bem e que eu gostaria de falar sobre ela e posso colocá-la aqui em três pontos. Por um lado, penso que os pontos negativos, falhou a parte tecnológica, falhou a capacidade de resposta do Educa e também falhou a forma como a tutela está a gerir toda esta situação.
1: Em que sentido? O que é que pode enumerar?
2: Pronto, posso enumerar o seguinte. Na parte tecnológica, este modelo foi, o ano passado, apresentado de uma forma piloto com os exames de filosofia. E, segundo consta, houve uma série de problemas que foram replicados este ano. Portanto, considero que não houve uma avaliação de tudo o que aconteceu mal o ano passado, e foi, por outro lado, transposto logo para um universo muito grande, não é? Sim. O ano passado avaliaram-se cerca de 25 mil provas, foram os exames de filosofia. Considero que um processo deste rigor, sim, ou que exige este rigor, terá que ser aferido paulatinamente.
1: Sim. Professor, só para detalharmos um bocadinho os desafios que este modelo foi colocando no processo, houve relatos de provas incompletas que
2: exatamente
1: foram corrigidas e classificadas.
2: Sim.
1: Contava-se, no seu caso, isso aconteceu.

0: Isso tem, de facto, ecos de circunstâncias como essa.
1: Com certeza tem, sim. Então, quando eu referi à parte tecnológica, é isso mesmo que me refiro. Portanto, não tivemos, nem sempre tivemos acesso ao exame à questão completa daquele aluno. Portanto, o aluno
0: A
1: é
0: resposta.
1: a resposta, exatamente. A questão é identificada por um código, e nomeadamente no grupo 3, que é, o grupo 3 é a parte do texto, em que os alunos fazem a sua expressão escrita, um que pode.
0: O português é exatamente mais desafiador por causa disso, porque a maneira como o aluno responde e explana as suas ideias ocupa
1: Mais
0: mais
1: espaço.
0: espaço e, portanto, corre maior risco da resposta não ir
1: Não ir
0: completa,
1: toda.
0: porque é mais do que uma folha.
1: Com certeza que sim. E neste caso, posso dizer que o grupo 3 variava entre 200 a 300 palavras, e muitos alunos precisaram de ocupar mais do que uma folha. E no meu caso particular, vi que havia respostas que não estavam completas, portanto, faltava uma segunda folha. Havia respostas por. E aqui vamos. Uma situação hilariante em que recebi a última folha, mas não recebi o princípio. E isso aconteceu-me ontem. E até era uma questão que não tinha ainda passado por
0: Certo.
1: mim, era uma questão nova.
0: E perante isso, o que é que faz?
1: O que é que
0: O que é que
1: fazemos?
0: reporta? Como é que se resolve um caso desses? E qual o risco de não ter resolução um caso desses?
1: Certamente, certamente que não. Portanto, nesta parte tecnológica, e já vou avançar para isso que me questiona, nessa parte tecnológica, faltaram folhas de continuação, ou havia folhas de continuação, mas não havia o início. Posso dizer-lhe que desapareceram os meus e de outros colegas meus, os primeiros 36 itens que nos foram atribuídos. Portanto, esses recebemos, classificámos-los e, entretanto, desapareceram e não nos chegaram mais às mãos. Situações de provas, de questões, de itens que nos chegaram já corrigidos, já classificados, aliás, para ser mais correta aqui na
0: Sim.
1: terminologia, itens que nos chegaram já classificados e para os quais não havia nenhuma informação porque é que tínhamos aquilo já
0: Daquela
1: classificado.
0: classificação.
1: Sim, já teria sido feito, com certeza, por outro professor classificador. Mais tarde, quando colocámos, e aqui vou à parte da incapacidade de resposta do Educa, quando colocámos essas situações, só muito mais tarde é que nos disseram, então, o professor deverá rever essa classificação. Isto depois acaba por ser uma bola de neve, não é?
0: Quem é
1: Temos
0: que fez?
1: 200 itens, atribuídos, ou mais,
0: Sim.
1: e temos que estar ainda a verificar outros que não são nossos, não é?
0: Claro.
1: Em primeira mão. Não sabemos o porquê desta
0: Sim.
1: incapacidade de resposta do Educa, mas.
0: O que é que espera então que aconteça na sexta-feira? Em primeiro, se as notas conseguirão ser, se as notas virão a ser mesmo fixadas, e depois que notas são essas?
1: Exatamente, e daí falo também da capacidade de gestão da tutela. A tutela está a pressionar com a data, o calendário de 17 de julho, e muito bem, porque depois temos outros calendários que
0: Certo.
1: vêm no
0: Estão
1: seguimento,
0: condicionados.
1: com certeza, nomeadamente o acesso ao ensino superior, nomeadamente uma abertura do ano letivo, uma segunda fase, e todos nós nos questionamos em que moldes e com que calendário é que vai decorrer essa segunda fase, porque nós, professores.
0: O Ministro da Educação foi muito claro, diz que este modelo é para ser adotado na segunda fase. Acha que haverá tempo para corrigir aquilo que falhou?
1: Curiosamente, a plataforma foi sendo aprimorada à medida que as questões iam sendo levantadas. Mas isso não é solução, ou pelo menos não foi solução até agora. Lembro-me que ontem surgiu um botão para reportarmos, um botão que já existia desde meados da semana passada, para reportarmos a problemática da prova em particular. Por exemplo, se aquela prova tivesse um problema, por exemplo, uma falta de folha, de continuação ou um problema de digitalização, nós colocaríamos lá, picávamos nesse botão, no reportar, e imediatamente seria, pensamos nós, entregue a quem de direito para dar uma solução à questão. Só ontem é que esse botão reportar tinha um espaço. Para podermos colocar algum texto sobre qual
0: Para
1: era,
0: reportar.
1: exatamente, para reportar o nosso problema e não só uma situação
0: Certo.
1: automática. Penso que o senhor Ministro da Educação, aqui a tutelar o nosso Ministério, colocando esta pressão sobre os prazos, E muito bem, sim, não está a ver a questão a nível global. Porque ainda hoje, muitos colegas, e eu inclusivamente, às 11, às 10h53, fui contactada pelo Júri Nacional de Exames, pelo meu agrupamento de classificação de
0: Sim.
1: exames, no sentido de saber se havia abertura da minha parte para classificar mais um conjunto de
0: Até
1: provas.
0: amanhã.
1: Exatamente.
0: Certo.
1: E gostaria até, penso que seria importante, ler aqui alguns testemunhos que os colegas foram de várias.
0: Rapidamente,
1: Sim.
0: pedir-lhe que selecionasse um,
1: Com
0: estamos a ficar
1: certeza, sem tempo.
0: sem
1: Mas
0: tempo.
1: penso que é importante para as pessoas perceberem aqui o que se vai passando. Este é o testemunho de um colega de matemática que diz que foi convocada ontem à tarde para classificar itens, mas apenas consegui aceder aos mesmos por volta das 9h40, portanto ela reportava-se, era a segunda-feira. Quando entrei tinha 41 itens da 2.2 para classificar e 43 da 2.3. Passado cerca de 20 minutos, o número de itens do 2.3 passou para 73. E agora, qual foi a minha surpresa? Que o número de itens da 2.1 passou para 371. É-me humanamente impossível classificar tudo isto no dia de hoje.
0: Sim.
1: Portanto, aqui vemos que
0: E como esse, e como esse há muitos testemunhos.
1: questionamos onde pode estar o rigor.
0: Sim, e a justiça das notas, que no fundo é aquilo que se procura, além do mérito dos alunos, a justiça da nota que lhes é atribuída.
1: Exatamente, e eu, para
0: Sim.
1: além de professora, também sou mãe,
0: Claro.
1: tenho uma filha no 12º ano e tudo isto.
0: E, portanto, está a passar por isso nas duas dimensões. Professora, obrigado.
1: Muito obrigada.
0: E corra tudo pelo melhor.
1: Obrigada.
0: É bem do país, no
1: com
0: fundo.
1: certeza.
0: Obrigado, obrigado. Retomamos agora a notícia de abertura deste jornal, que tem a ver com a entrega por parte do Ministro da Administração Interna das 108 faturas relacionadas com as obras em casa de Luís Neves, em Odmira, faturas essas passadas por 13 empresas. A notícia vem publicada no jornal Observador, é assinada, entre outros jornalistas, por Luís Rosa, ele comentador da CNN, que se junta agora a este jornal. Luís, bem-vindo. Com base nisto que reuniste, que perguntas ainda fazes ao Ministro da Administração Interna?
2: A pergunta continua a ser a mesma. É um trabalho que eu assino com os meus colegas João Godinho e Mariana Furtado. Uma das perguntas continuam a ser as mesmas, que é: estamos a falar de 108 faturas emitidas por 13 empresas diferentes, entre as quais a Constru Barcelos Unipessoal Limitada, que é a empresa do empreiteiro João Carvalho. Ora, o Ministro da Administração Interna disse na entrevista que deu à TVI e à CNN que tinha pago 90% destas faturas. Ora, há duas faturas que o Ministro da Administração Interna continua a não mostrar um comprovativo de pagamento e continua a não ser claro se pagou ou não pagou. São as duas faturas, precisamente, da Constru Barcelos. São duas faturas, uma de 2.500 euros e outra também de 2.500 euros.
0: Ou seja, as faturas existem, não existe o comprovativo do pagamento das mesmas.
2: Exatamente, existem as faturas estão registadas, não é faturas, não há dúvida que elas foram registadas, que elas existem, apesar do Ministro da Administração Interna ainda não as ter mostrado fisicamente, mas estas faturas, o que não existe é o comprovativo de pagamento. E, portanto, continua a persistir a dúvida, continua a persistir a principal dúvida, e, na minha opinião, se tu quiseres, a dúvida essencial deste caso é que é como é que o Luís Neves pagou
0: Sim.
2: as duas faturas de 5 mil euros no total
0: Sim.
2: ao empreiteiro
0: Luís.
2: Barcelos.
0: Luís, desculpa interromper-te, porque numa das várias entrevistas que o Ministro foi dando, né, no, nos dias mais recentes, numa delas fez alusão ao tal fundo de maneio, que no fundo foi dando ao empreiteiro, um bocadinho como, enfim, diria que o comum dos contribuintes faz, neste caso, muitas vezes nestas obras, que é ir adiantando, no fundo, partes monetárias para aquisição de equipamentos e de outros produtos para obras, e depois, no fim, então, o empreiteiro ou quem executa a obra passa a fatura. Podemos estar perante isso ou não?
2: Bem, estamos perante uma situação que me parece que pode ser semelhante. Ou seja, Luís Neves disse que, isso é a novidade que disse, na minha opinião, que deu na entrevista que concedeu à TVI, de que ele foi pagando estas duas faturas, ele foi pagando um bocadinho aqui, um bocadinho ali, ou seja, tendo a ideia de que foi pagando 200 euros aqui, 300 euros lá, ou seja, para que houvesse um fundo de maneira. Nós, por exemplo, na análise que fizemos destas 108 faturas, detectamos que uma parte, a maior parte das faturas são de materiais de construção, ou seja, empresas de materiais de construção que concedem em Barcelos, umas empresas concedem em Barcelos, outras, a maior parte, concedem em Santo Teutónio ou de Mira. É plausível que João Carvalho, o empreiteiro, tenha comprado ele próprio estes materiais de construção e pedindo a emissão da fatura em nome da empresa unipessoal da mulher de Luís Neves. E, portanto, é natural que Luís Neves tenha reembolsado João Carvalho sobre esse dinheiro que ele foi pagando dos materiais de construção. Outra questão diferente é os serviços de construção civil que foram feitos e que foram executados por João Carvalho nesta obra em São Teutónio. E já são as duas faturas de 5 mil euros no total, são duas faturas de 2.500 euros cada uma, 5 mil euros no total, e foram emitidas pela Constru Barcelos em nome da empresa unipessoal de Luís Neves. Ora, aqui eu coloco a hipótese, já coloquei no comentário que fiz na CNN, como eu já fiz um trabalho também aqui no Observador sobre isso, coloco a hipótese de esse pagamento ter sido feito em numerário. Também é comum as pessoas pagarem pequenos quantias em numerário. Qual é o problema que existe aqui? O problema é que, desculpa Pedro, o problema é que a Lei Geral Tributária tem um limite para o pagamento de faturas. Existe um limite na Lei Geral Tributária de 1.000 euros para fazer um pagamento de faturas. Ora, cada fatura são 2.500 euros. Se estas faturas tiverem sido pagas totalmente em numerário, a Lei Geral Tributária, este limite da Lei Geral Tributária, terá sido violado. A consequência disso é uma consequência que tem a ver com uma contra-ordenação. Mas a contra-ordenação não será para Luís Neves, será sim para João Carvalho, porque foi ele que emitiu a fatura, foi a Constru Barcelos que emitiu a fatura e não deveria ter um pagamento enumerado. Mas eu peço só aqui a colocar um cenário, eu quis especular, porque o ministro continua a não esclarecer. E é precisamente isso que o ministro tem que esclarecer, a apresentar um comprovativo de pagamento, e se não tem comprovativo de pagamento, esclarecer se pagou estas faturas enumeradas. É importante termos esses esclarecimento total e cabal de Luís
0: Neves. E voltar a fazer essa pergunta ao ministro. É que colher
2: dissolvida na água, eu estou a insistir um praticamente todos os dias a ter acesso a esse comprovativo de pagamento e às faturas que estão aqui. Nós temos este descritivo de 108 faturas, sabemos o montante exato delas, sabemos o ponto exato em que elas foram emitidas, temos as empresas que emitiram as faturas em nome da empresa unipessoal de Luís Neves, sabemos que a empresa unipessoal de Luís Neves registou estas faturas registadas na fatura, portanto isso está tudo certo. Agora falta o comprovativo de pagamento destas duas faturas da Constru Barcelos. É esse o principal problema que existe neste caso. Isto é um problema grave, que é não existir um comprovativo de pagamento. Obviamente que se não existe um comprovativo de pagamento, ou se Luís Neves não ter pago estas obras, isso significa que houve eventualmente um benefício económico para ele. E se houver um indício claro de que houve um benefício económico para Luís Neves, pois há aqui, pode haver aqui um indício, obviamente que pode obrigar a Procuradoria-Geral da República a abrir um inquérito criminal.
0: Tu ficarias surpreendido se houvesse a abertura de um processo de averiguação preventiva, neste caso, ou achas que era excessivo?
2: Eu acho que neste momento ainda não existe um indício da prática de um crime. Acho que ainda não existem indícios suficientes para a Procuradoria-Geral da República abrir um inquérito criminal. Também perguntamos isso à Procuradoria-Geral da República e não tivemos qualquer resposta até o momento. Mas, neste momento, na minha análise, na análise dos fatos que eu faço, do que existe neste momento, dos fatos que conhecemos, eu acho que ainda não existe esse indício. Mas é importante que Luís Neves se apresse a esclarecer e não espere pela conclusão da obra, como disse, e que esclareça claramente, como é que ele pagou estas duas faturas.
0: Oh, Luís, já agora para terminar, e porque estás a dizer que o ministro se deveria apressar a dar estes esclarecimentos, perguntava justamente isso. Luís Neves chega ao governo com o rótulo de ser um bom comunicador, de ser um político, a partir do momento em que entra na esfera executiva, um político já proativo e, portanto, não reativo. Neste caso, como é que tens visto a gestão do dossiê do qual Luís Neves é alvo, por parte do ministro Luís Neves?
2: Tem feito uma má gestão deste dossiê. começou por não esclarecer logo o assunto na sexta-feira, o próprio o Nascer do Sol que deu a notícia pediu esses comprovativos, eu próprio também pedi esses comprovativos na sexta-feira, já tinha alguma informação sobre essas faturas na sexta-feira, que noticiei na altura, mas não, e pedi esses comprovativos de pagamentos, esses comprovativos de pagamentos não me foram dados. O que percebi é que houve aqui uma gestão de comunicação do ministro em que ele se deixou herdar aqui neste processo, ou seja, ele teve algum excesso de calculismo em perceber se o caso iria ganhar monta, não iria ganhar volume, se o caso iria se tornar mais grave, não se iria se tornar mais grave, se todos os órgãos de comunicação social, como agora estão a fazer, iriam pegar no assunto ou não iriam pegar no assunto, e o ministro não deveria ter feito esses, não deveria ter tido esse excesso de calculismo, deveria ter esclarecido logo imediatamente esta questão. Depois teve três entrevistas em que teve, na minha opinião, um excesso de confiança. Ele é um bom comunicador, mas ele partiu para aquelas entrevistas com um excesso de confiança. Ele não conseguiu resolver o assunto, ele não conseguiu matar o assunto como queria. E, portanto, nós estamos aqui, é quarta-feira, já vai fazer uma semana na sexta-feira sobre este caso, e o caso é um caso bastante simples de esclarecer, e ele não está esclarecido por culpa exclusiva de Luís Neves. E, portanto, eu espero que o Ministério da Administração Interna, sinceramente, esclarece o mais depressa possível esta situação para, enfim, avançarmos para outras questões mais relevantes.
0: Sim. Sim, muito bem. Para já recuou, porque tinha ficado, enfim, garantiu que mostraria as faturas só quando a obra estivesse terminada e a obra ainda está em curso e as faturas já cá estão fora, mas como tu e outros colegas nossos, fica aqui também a garantia de que não vão desistir da notícia enquanto ela não ficar totalmente esclarecida. Luís, até breve. Obrigado.
2: Obrigado, boa tarde.
0: Trump ameaça atacar alvos civis no Irão, como centrais elétricas e pontes, caso Teherão não retome as negociações de paz, cada vez mais fragilizadas por nova noite e manhã de ataques lançados por parte a parte. Nos últimos dias, além disso, as ofensivas norte-americanas no sul do Irão mataram mais de 30 pessoas. O balanço foi divulgado esta manhã pelo

0: trata do diabetes ou de uma doença renal, o trabalho pode ficar ainda mais difícil. Vou chamar de Sebastião um homem de 68 anos, morador de Goiânia, que representa uma situação muito comum. O nome foi alterado para preservar sua identidade. Sebastião começou a tomar bicarbonato depois de assistir a um vídeo dizendo que aquilo eliminaria a gordura das artérias. Ele colocava uma colher pequena em um...
1: Você toma café toda manhã. Talvez uma xícara, talvez duas, talvez três. Com o café da manhã...

0: Muito obrigado. Muito, muito obrigado. Muito obrigado, muchas gracias.
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1: Vou falar do meu pai um pouquinho. O meu pai é o mais grande exemplo que eu tive na minha vida. É um homem que tem 85 anos e que ainda tem essa força e todos os dias faz o exercício. É um garoto demais. Meu pai adora o Brasil. Meu pai é um brasileiro. Meu pai passou 10 anos da sua vida, todos os dias, sempre que vinha eu, ele vinha comigo e passeava o Brasil. Conhece muito o Brasil, meu pai. Fala brasileiro, pai.
2: Eu falo também brasileiro como vós, bonito. Eu sou muitas vezes a Rio Janeiro, muitas vezes. Okay. Me gusta muito o Brasil.
1: Ok, pai. Um beijo muito forte e felicidades em nome do povo brasileiro, dos pais brasileiros.
2: Adiós, Brasil.
1: Um besito, padre. Um beijo.
3: Bom, agora, o meu patrão, meu querido patrão, que também é um pai para todos nós funcionários, gosta muito da música Esqueci de Viver. Canta um pedacinho para Silvio.
1: Você tem a música aí?

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0: c'est Roule Anglaise, Zach Lim, Colômbia. Você acha pra entregar pro Roule? É?
1: Vem aqui, meu amor, vem
0: aqui. Tá bom.
1: Vem aqui, vem aqui.
0: Depois eu falo.
1: Vem aqui, meu amor.
0: Vai dar um abraço dele, vai lá dar um abraço. Um abraço pro Roule. Vai lá. Pronto. Uma joia, guarda pra mim. Pronto.
2: Sei que vai ser a minha. Essa mulher.
0: Roule, eu queria agora mostrar pra você, pra vocês de todo o Brasil, esse prêmio que eu vou entregar para o Roule Iglesias. Eu nunca tive esta grande oportunidade. Vou entregar a Roule Iglesias, o disco multiplatina. Refere-se a 15 milhões de cópias vendidas no Brasil em toda a sua carreira.
3: Brasil.
0: Minha gente, olha que loucura. 15 milhões de discos em todo mundo, em toda a sua carreira.
3: Brasil.
0: 15 milhões de discos vendidos no Brasil. 15 milhões, olha, nunca aconteceu isso comigo. Entregar tão valioso presente.
1: Isso é um motivo especial em minha vida. É especial porque isto demonstra que eu não estava errado. Quando vim a primeira vez a este país, faz 30 anos já, eu senti que o povo brasileiro era parte da minha emoção, que eu sentia como eles. E depois de tantos anos, de 30 anos, de pensar que as mamás, os papás, os pais fizeram tantas coisas por mim em tantos anos.
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0: Oh, Frei Hermano, estou tão contente por ter...
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1: Vou falar do meu pai um pouquinho. O meu pai é o mais grande exemplo que eu tive na minha vida. É um homem que tem 85 anos e que ainda tem essa força e todos os dias faz o exercício. É um garoto demais. Meu pai adora o Brasil. Meu pai é um brasileiro. Meu pai passou 10 anos da sua vida, todos os dias, sempre que vinha eu, ele vinha comigo e passeava o Brasil. Conhece muito o Brasil, meu pai. Fala brasileiro, pai.
2: Eu falo também brasileiro como vós, bonito. Eu muitas vezes a Rio de Janeiro, muitas vezes. Okay. Me gusta muito o Brasil.
1: Ok, pai. Um beijo muito forte e felicidades em nome do povo brasileiro, dos pais brasileiros. Um besito, padre. Um beijo.
3: Agora, o meu patrão, meu querido patrão, que também é um pai para todos nós funcionários, gosta muito da música Esqueci de Viver. Canta um pedacinho para Silvio.
1: Você tem a música aí?

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0: c'est Roule Anglaise. Zach Nim. Que lindo. Você vai entregar pro Roule? É?
1: Vem aqui, meu amor. Vem
0: aqui. Tá bom, tá bom.
1: Vem aqui, vem aqui.
0: Depois eu falo.
1: Vem aqui, meu amor. Vem aqui, meu amor.
0: Vai dar um abraço dele. Vai lá dar um abraço. Um abraço pro Roule. Vai lá. Pronto. Agora pra mim. Pronto.
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